0: mas claro, podemos mostrar esses jogos mais complexos, com componentes mais elaborados, que são apelativos. Mesmo que depois não seja exatamente aquilo que as pessoas vão gostar de jogar, mas são aqueles que chamam mais a atenção e que as pessoas vão olhar para eles.
1: E perceber que um jogo de tabuleiros não é meramente um jogo de cartas tipo Uno ou um outro qualquer jogo. Estou aqui a puxar estes nomes daqueles jogos mais tradicionais e mais conhecidos que as pessoas jogavam no serão em casa ou no Natal ou etc, não é?
0: O
1: Monopólio, o Uno e por aí fora.
0: Certo. E até há muito pouco tempo eram só esses jogos que nós víamos à venda em Portugal. Hoje em dia já há várias lojas, sem fazer publicidade, já há várias lojas que comercializam jogos modernos e que, para nós, apreciadores de jogos de tabuleiro, têm alguma qualidade. Porque outros jogos, não é que não se possam jogar, mas em termos de sumo têm muito pouco.
1: Ou seja, há aqui também para o apreciador e para vocês que jogam os jogos de tabuleiro perceber o grafismo das peças, não é? A composição das peças, para lá do enredo, e falando aqui numa linguagem mais simplista possível, para lá do enredo e das variáveis do jogo, há também aqui a qualidade dos materiais e das peças com que nós mexemos. Por exemplo, eu posso pedir para abrir aqui, por exemplo, um jogo destes, quanto é que pode custar este Nemesis?
0: Este jogo é caro.
1: Aí no mercado, pronto, só para se ter também a noção.
0: Este jogo custa mais de 100€.
1: Exatamente. Exatamente, portanto, e tem aqui então as várias opções, portanto, abrindo a caixa, só aqui a demonstrar, pronto, lá está, tem aqui peças que nunca mais acabam, não é?
0: Sim.
1: Há aqui um conjunto de...
0: Peças que nunca mais acabam, miniaturas...
1: E os personagens, miniaturas, não é?
0: Estas maiorzinhas, tem miniaturas...
1: Exatamente, portanto, lá está, falamos aqui de um jogo complexo, em que a complexidade aponta para tudo aquilo que tem o jogo e não apenas demorar muito tempo ou pouco tempo, não é?
0: Certo. Se bem que, pronto, a parte das miniaturas torna o jogo
1: mais apelativo.
0: Só para ser mais apelativo. Porque, por acaso, agora vou falar de outra coisa, que é, há uma distinção, ou até há uns anos atrás havia uma distinção muito interessante entre jogos europeus e jogos americanos. Em que os jogos americanos eram assim, muitas miniaturas, muitas coisas. E os jogos europeus, as coisas eram representadas por cubos de madeira. Portanto, componentes de madeira simples. Portanto, havia, até há pouco tempo, havia muito essa distinção. Dos Eurogames, que eram jogos normalmente mais complexos, em que as componentes eram mais abstratas, e os jogos americanos com regras normalmente mais simples, mas muito mais apelativos.
1: Muito mais visuais, não
0: sim,
1: é?
0: Mais
1: a
0: visuais,
1: parte americana
0: sim.
1: da coisa, que
0: sim.
1: é mesmo assim. E esses jogos hoje já equilibraram? Esses Eurogames e os American Games já estão mais ou menos no mesmo patamar, ou ainda se nota alguma diferença?
0: Hoje em dia, tanto os americanos fazem jogos mais pesados e se calhar com menos componentes, como os europeus também fazem produções com mais.
1: Fazem
0: pois.
1: Exatamente.
0: Portanto, isso acho que é a globalização. Portanto, os europeus também já metem mais bonecada e mais componentes nos jogos, porque são apelativos.
1: A malta mais nova, e falo aqui dos miúdos, vão mais para esta parte apelativa, e os mais velhos, pessoas mais adultas, vão para a complexidade ou não? Ou isto é muito variável e depende do interesse de cada um?
0: Depende do interesse de cada um, porque um jogo mais complexo não é um jogo melhor. É apenas um jogo mais complexo, em que as regras podem ser mais complexas. Nós, quando jogamos um jogo mais complexo, muitas vezes, as primeiras vezes que estamos a jogar, analisamos as regras, as primeiras vezes nós nem percebemos bem como é que vamos conseguir ganhar o jogo. Em algumas jogadas percebemos que se fazer isto é melhor que fazer aquilo, mas não, muitas vezes não temos a visão global do jogo. Esses jogos normalmente é preciso jogar mais vezes para conseguir... porque da próxima vez que a gente joga lembra-se de uma coisa que fez na vez anterior, ou que alguém, ou que outro jogador fez, que correu bem ou correu mal, e vamos ganhando essa experiência. Os jogos mais complexos não têm que ser jogos melhores, okay? Há jogos médios, leves, muito bem conseguidos, muito bem equilibrados, que dão ao jogador opções estratégicas suficientes para ser desafiante e ao mesmo tempo não ser uma coisa muito cansativa ou muito aborrecida para outros jogadores.
1: Deixa-me fazer a pergunta, não sei se me consegues responder, partindo já deste pressuposto. Os miúdos hoje estão muito agarrados ao telemóvel, lá agora até as regras novas, até o 9º ano, limitado telemóveis nas escolas,
0: certo.
1: Mas quando olham para estes jogos e estão muito habituados ao telemóvel, eles sentem curiosidade em ver, em tentar perceber, e não estou a falar destes mais complexos, quando falo aqui de jogos, sim, falo de uma caixa com um jogo de tabuleiro, ou não, ou eles estão tão virados para a parte do telemóvel, da imagem, do vídeo, que desligam ou não ligam muito a estas matérias?
0: A nossa experiência no Festival das Juventudes, houve muitos jovens que foram à nossa tenda procurar os jogos e divertir-se com os jogos. Não consigo é saber qual é que é o grau de dependência deles dos ecrãs e dessas coisas, não é? Porque há, não sei se aqueles mais dependentes do ecrã sequer lá entraram.
1: Exatamente.
0: Ou sequer se foram ao Festival das Juventudes, não é?
1: Pronto, é um bocadinho
0: portanto,
1: por aí.
0: Nós não sabemos isso. Mas pronto, isso é uma coisa que a sociedade vai ter que combater. As escolas acho que estão a fazer um bom trabalho em proibir o excesso de telemóvel na escola.
1: Mas pode ser também aqui um ponto de partida da associação, por exemplo, ir medindo dentro das suas possibilidades e perceber se as crianças e os jovens estão a aderir, quando forem para eventos, sim, públicos, perceber a entrada nestas gerações mais novas que estão muito dependentes dos ecrãs.
0: Sim, eu penso que a associação, um dos públicos-alvo, é mesmo esse público dos jovens que, se tiverem outros estímulos, se calhar não, para além de estarem o tempo no ecrã, porque eu também já fui jovem, já tive os meus tempos de ecrã.
1: Todos nós, quem não?
0: Não é? Tive os meus tempos de ecrã e joguei jogos de computador muito tempo, e se calhar algumas vezes até tempo a mais, que não devia ter despendido tanto tempo, mas eu acho que sim, eu acho que se houver alternativa que os chame, eu acho que eles aderem.
1: E estão a socializar quando estão a jogar,
0: certo,
1: um jogo de tabuleiro. Hugo, para fechar, onde é que podemos encontrar a Associação Jogar ABT? Vamos agora fazer aqui a parte de abrir, certo, portas para a promoção da associação.
0: Pronto, a Associação Jogar ABT neste momento pode ser cedida, ou podemos ser contactados através do nosso e-mail, associação.jogar.abt@gmail.com. Neste momento ainda não temos um espaço que a gente possa dizer que é totalmente aberto ao público. Os jogos normalmente são feitos em minha casa, com as pessoas que eu já conheço.
1: Sites, redes sociais, entrar por aí.
0: Sites, redes sociais ainda não estamos. Nós temos, vamos
1: mas vão
0: entrar,
1: ter que estar, não é?
0: Vamos ter que estar, exatamente. Temos um site, mas é uma coisa só, uma página de entrada, ainda não tem nada, nem sei o endereço de cor. Está nos sites do Google. Ainda não está constituído o site. E nas redes sociais também vamos ter que entrar. Mas também estamos à espera também deste primeiro passo de conseguir um espaço para poder divulgar uma coisa mais consistente para que as pessoas possam aparecer e
1: ter um sítio onde bater à porta.
0: Exato. Neste momento, o que estamos a divulgar é que já existimos e que estamos a trabalhar para que isso seja possível.
1: Muito obrigado.
0: Obrigado, eu.
2: A nova associação pretende chegar especialmente às crianças e aos jovens, promovendo uma alternativa ao tempo excessivo passado diante dos ecrãs. A experiência no Festival das Juventudes mostrou, segundo Hugo Pereira, que existe curiosidade entre as camadas mais novas, sobretudo quando são apresentados jogos rápidos, visualmente apelativos e com regras simples. A Jogar ABT quer agora transformar essa adesão num programa regular de atividades, afirmando Abrantes como um polo regional dedicado aos jogos de tabuleiro e aos jogos narrativos. É tudo por hoje. 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
9: Olá, boa noite. 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

0: E nesta madrugada aqui na Antena Livre, eu tenho a certeza absoluta que estão a tocar todas as suas músicas preferidas. E se por acaso isso ainda não aconteceu, então fico muito, muito atento. Se calhar ela vem já a seguir. Muito boa noite, eu sou o Miguel Gonçalves.
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0: Mais uma noite fantástica na rádio como você gosta, grandes canções sempre a tocar. Agora a sua preferida. Ouça com atenção. Boa noite.
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0: E é ao som de grandes, grandes canções que vão acontecendo estas noites fantásticas aqui na Antena Livre. Se acaba de chegar, seja muito bem-vindo.
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0: Olá, boa noite. Eu sou o Miguel Gonçalves e estou aqui consigo na rádio como você gosta. Seja muito bem-vindo. Boa noite.
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0: quer seja uma novidade ou um grande, grande clássico, pode acreditar que passa sempre aqui na Antena Livre. Boa noite, seja muito bem-vindo.
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1: Olá, boa noite. Se isso por acaso vai acontecer, então desejo-lhe uma boa viagem e o meu muito obrigado por levar consigo a Antena Livre. O meu nome é Miguel Gonçalves e eu estou aqui para lhe dar a melhor música da rádio como você gosta.

0: Muito boa noite. Se está na estrada, desejo-lhe uma boa viagem. O meu muito obrigado por levar consigo a Antena Livre. E já agora não se esqueça de conduzir sempre dentro dos limites da velocidade e de manter, claro, as distâncias de segurança. Se assim for, fará certamente uma boa viagem. Miguel Gonçalves, consigo, aqui mesmo, na rádio como você gosta. Desejo-lhe uma grande, grande noite e, mais uma vez, boa viagem e cuidado.
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0: Antena Livre, a rádio como você gosta, sempre com a melhor música do mundo. Eu sou Miguel Gonçalves, desejo uma excelente noite, seja muito bem-vindo.

0: E não esqueça que o Facebook está em um livro sempre, sempre era de uma mensagem. Vou ficar atento. Muito boa noite. E se vai chegar, sabe muito intenso.
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10: Continua uma muito boa noite ao som da rádio, como você gosta.

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2: A palavra em destaque no episódio de hoje do Em Português nos Desentendemos é cruzeta. Por mais que um portuense tente explicar a um lisboeta que cruzeta e cabide são coisas diferentes, ele nunca vai entender. No Porto, uma cruzeta é um cabide móvel, que serve, por exemplo, para pendurar calças, camisas ou casacos no guarda-vestidos, que no resto do país é conhecido por guarda-fatos. O cabide tem a mesma função, mas ou é um objeto pesado, de pé no chão, ou então está pregado à parede. O nome cruzeta justifica-se pelo facto de, inicialmente, o objeto ser feito em madeira, em forma de cruz. Aliás, também pode remeter para a definição de cruz pequena, que parece ser o primeiro significado. Por fim, cruzeta é a alcunha que no Porto as pessoas dão a quem é muito magro, o magricelas, a lembrar a configuração fisionómica da cruzeta.
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7: Muito boa noite ao som das músicas da rádio como você gosta.

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0: E é com músicas como esta que passamos juntos mais uma grande madrugada. Esta é a sua rádio, eu sou o Miguel Gonçalves e desejo-lhe a continuação de uma excelente madrugada.
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7: E sem dúvida alguma, a melhor música do mundo passa sempre por aqui na Antena Livre. Se acaba de chegar, seja muito bem-vindo e continue bem ligado na rádio como você gosta.
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0: Mais uma noite fantástica na rádio como você gosta, grandes canções sempre a tocar. Agora a sua preferida, ouça com atenção. Boa noite.
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0: Olá, boa noite. E se por acaso vai acontecer, então desejo-lhe uma boa viagem e o meu muito obrigado por levar consigo a Antena Livre. O meu nome é Miguel Gonçalves e estou aqui para lhe dar a melhor música da rádio como você gosta.

0: E é sempre lado a lado com a melhor música que vão acontecendo estas madrugadas aqui na Antena Livres. Boa noite, seja muito bem-vindo.
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4: E pela sua rádio, as melhores músicas não param de tocar. Bom dia.

0: na rádio, como você gosta, continuam a tocar todas aquelas músicas que você tanto gosta de ouvir. Bom trabalho, onde quer que esteja, com a sua rádio.
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3: Olá, bom dia e boa viagem, se for o seu caso. Obrigado por dar boleia à Antena Livre. E já agora, um conselho. Não se esqueça de cumprir os limites de velocidade e de ter uma condução calma. Combinado? E nos próximos minutos, pode contar sempre com grandes canções.

0: E realmente, ao som destas grandes canções, o tempo passa mais depressa e tem outro sabor. Espero que esteja a gostar da seleção musical que preparei para hoje. E se vai sair às 8 da manhã como eu, vá lá, anime-se, já faltou mais. Seja muito bem-vindo à sua rádio favorita.
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0: E em especial a si que está a trabalhar agora, bom trabalho. É bom saber que escolheu a Antena Livre para ficar consigo. E ao ritmo do seu trabalho, por aqui, vão tocando todas as músicas como você gosta.
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2: A palavra hoje em destaque no Em Português nos Desentendemos é... lixo. É um dos adjetivos mais usados pelos transmontanos quando querem descrever alguém como fino, esperto. Em vez de exclamar, por exemplo, és pouco fino, és, ó António, um falante da região dirá, seguramente, és pouco guicho, és, ó António. Curiosamente, utiliza-se esta palavra para descrever quem está de orelha arrebitada, pronta a escutar, o que vai ao encontro do significado inicial, uma vez que demonstra uma posição de alerta constante em relação a tudo e a todos, não tanto pela desconfiança, mas por um traço próprio de personalidade, de perspicácia e atenção. Estar ou ser guicho é, pois, ser vivo, buliçoso e esperto. É assumir uma postura rija, tesa, estar preparado para o que der e vier e não se deixar enganar por ninguém.
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0: grandes canções a tocar aqui mesmo na rádio como você gosta. 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
0: Muito bom dia, aqui na Rádio Como Você Gosta. Ficamos juntos até às 8 da manhã. É bom saber que está por aí.

0: antenalivre.pt, o site da sua rádio, que lhe permite estar connosco em qualquer parte do mundo. É bom estarmos juntos, não é? Bom dia!
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0: E assim, em especial que está na estrada, desejo uma boa viagem e espero sinceramente que não esteja com sono. Obrigado por dar boleia à Antena Livre. Em troca dessa boleia, dou-lhe com todo o gosto as melhores músicas.
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0: Obrigado, malta!
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4: E as músicas que fazem parte da nossa vida estão todas aqui, na rádio como você gosta. Ainda bem que escolheu ficar ligado com a Antena Livre.

0: assim vão acontecendo as primeiras horas desta manhã, sempre com grandes canções. Bom dia, espero que continue bem ligado com a sua rádio.
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0: E por aqui a música não para. Tenha uma ótima manhã.
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0: assim que vamos andando juntos, sempre ao som de músicas imperdíveis, aqui na sua rádio. Bom trabalho. Obrigado por estar com a Antena Livre. Muito bom dia.
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0: Onde quer que esteja com a sua rádio, obrigado por estar aí desse lado. Por aqui, as melhores músicas não param de tocar.

0: na sua rádio as melhores músicas não param de tocar, onde quer que esteja, com a antena livre. Tenha um bom dia. Eu sou Lourdes Gonçalves e fico até às 8 horas. Hora a que vai chegar o Paulo Delgado para mais uma edição da manhã. Seja por isso muito bem-vindo.
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2: A palavra hoje em destaque no Em Português nos Desentendemos é...
3: Jeco.
2: Pode ser de raça ou um simples rafeiro. Pode ser grande como um Doberman ou um quase invisível Chihuahua. Pode ser em tom agressivo ou carinhoso, que, para quem é da zona do Porto, vai dar ao mesmo. Um canino é um jeco, ponto final. Jeco é a abreviatura do diminutivo cão Zeco. Porque Zeco não tinha grande piada, passou-se a jeco. Até porque alguns habitantes do Porto têm origens em regiões cuja pronúncia transforma o Z em G. Interessante é que no Minho, jeco é o mesmo que calo, que poderá ser abreviatura de calote. Ora, nas duas regiões, utiliza-se a expressão ferrar o jeco, que é também ferrar o cão, para designar calote, ou seja, contrair uma dívida e não a saldar.
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9: Antena Livre, a rádio como você gosta. Bom dia. É bom saber que está por aí. Como está? De viagem? Então, obrigado por levar consigo a Antena Livre. Espero que as músicas que estou a tocar sejam do seu inteiro agrado. Boa viagem com a sua rádio.

0: Olá, bom dia e boa viagem, se for o seu caso. Obrigado por dar boleia à Antena Livre. E já agora, um conselho. Não se esqueça de cumprir os limites de velocidade e de ter uma condução calma. Combinado? E nos próximos minutos, pode contar sempre com grandes canções.
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0: E na rádio, como você gosta, continuam a tocar todas aquelas músicas que você tanto gosta de ouvir. Bom trabalho, onde quer que esteja, com a sua rádio.
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0: 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Eu sou Lourdes Gonçalves e estou aqui a dar-lhe música até às 8 da manhã. Bom trabalho, boa viagem, sempre com a Antena Livre.
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3: Bom dia, o antigo comandante da Esquadra de Abrantes da Polícia de Segurança Pública, Pedro Coelho de Moura, vai ser o novo Diretor Nacional da Polícia de Segurança Pública. A informação foi avançada esta quinta-feira à noite pela Comunicação Social. O superintendente, de 59 anos, vai substituir Luís Carrilho, deverá assumir funções como oficial de ligação em Paris. Pedro Moura iniciou carreira como oficial da PSP em 92, tendo sido durante vários anos nesta década de 90 comandante da Esquadra de Abrantes. Passou depois para a Escola Prática de Polícia em Torres Novas, desempenhou diversos cargos de direção na estrutura nacional da PSP. Desde junho de 2024 era coordenador-geral da Unidade de Fronteiras e Estrangeiros. Pedro Moura começou a carreira de comando em Abrantes, prepara-se agora para assumir a liderança nacional da PSP. A circulação na linha da Beira Baixa em Vila Nova da Barquinha foi retomada às 4 da madrugada após ter estado interrompida devido a uma colisão entre um ligeiro e um comboio que causou um morto. O veículo ligeiro foi abalroado na quinta-feira à noite por um comboio quando atravessava a linha na passagem de nível na freguesia de Praia do Ribatejo, em Vila Nova da Barquinha. Há uma vítima mortal a registar, o condutor do veículo ligeiro. Dos passageiros do Intercidades não há feridos a registar. Jorge Gama, comandante dos bombeiros de Vila Nova da Barquinha, explicava o acidente cerca das 22 horas e 15 minutos.
4: Fomos acionados para um abalroamento de um veículo ligeiro por parte do comboio. Tratava-se de uma composição de passageiros, dá a sensação que seria o Intercidades, e efetivamente arrastou o carro uma centena de metros e ficaram imobilizados mesmo em cima do tabuleiro da ponte sobre o Rio Tejo, entre Praia do Rio Tejo e a zona do Caima. Trata-se de uma operação muito complexa, até porque o local de trabalho é perigoso porque tem grandes vãos até ao rio. Vamos demorar aqui algum tempo, de qualquer maneira, para além dos meios dos bombeiros, da GNR e a VEMER do Meditex, que também está no local. Estamos à espera também do comboio de socorro da CP, da REFER, a ver se conseguimos estabilizar, puxar ligeiramente a composição para conseguirmos iniciar os trabalhos de remoção dos veículos.
3: O acidente levou à interrupção da linha da Beira Baixa, cuja circulação foi retomada às 4 da madrugada. O comboio circulava no sentido de entroncamento de Brandes e a passagem de nível estava sinalizada. A CP Comboios de Portugal realizou o transbordo dos 117 passageiros para a estação de Brandes, tendo estes depois seguido viagem para os seus destinos. O alerta do acidente foi dado às 20h49 e estiveram no local 30 operacionais com apoio de 13 veículos. O Governo prevê aumentar o salário mínimo nacional para 970 euros em 2027 e estima um alívio fiscal de 2,9 mil milhões de euros para as famílias. São algumas das medidas inscritas na proposta do Orçamento do Estado para o próximo ano. Na habitação estão previstos 1.513 milhões de euros para programas públicos de promoção e reabilitação, além do financiamento de 45 mil novas habitações não abrangidas pelo PRR. Na área social, o Governo mantém a gratuitidade das creches, prevê implementar a prestação social única e reforçar os apoios aos cuidadores informais e às pessoas com deficiência. Na saúde, a proposta aponta para mais consultas nos centros de saúde e hospitais, reforço dos cuidados continuados e criação do novo Sistema Nacional de Acesso a Consultas e Cirurgias. O Orçamento do Estado prevê ainda investimentos na ferrovia e transportes públicos, reforço dos meios das Forças de Segurança e da Proteção Civil e ainda o recrutamento de 200 novos guardas prisionais.

0: As rotas de mação foram reconhecidas como utilidade pública. A Associação recebeu o Estatuto de Utilidade Pública atribuído pelo Governo e já publicado em Diário da República. O reconhecimento abrange o trabalho desenvolvido nas áreas do ambiente, património natural, desporto e desenvolvimento local. O processo começou em 2024 e obrigou a Associação a alterar os estatutos e procedimentos para cumprir os requisitos legais. A Adrilivre, o Presidente das Rotas de Mação, Lionel Morato, admite que foi um percurso exigente desenvolvido internamente pela própria Associação.
1: Sabíamos que era difícil, sabíamos que era um caminho longo e isto levou cerca de 2 anos. Não foi uma coisa que se faz num abrir e fechar de olhos, e foi para aí que fomos. Portanto, passamos o verão inteiro praticamente isto para lá do nosso plano de atividades. Trabalhávamos duas situações em paralelo.
0: Com o novo Estatuto das Rotas de Mação, querem avançar com projetos que já estavam em preparação. Uma das prioridades é completar uma rede de 14 percursos pedestres no concelho, 10 dos quais já estão concretizados. A Associação pretende ainda reforçar a ligação ao alojamento e à restauração locais, valorizar geossítios e desenvolver propostas de birdwatching e fotografia da natureza. Entre os projetos para o futuro está também a criação do Passaporte Rotas de Mação, destinado a incentivar a descoberta de uma centena de locais neste concelho. O calor vai continuar a marcar o mês de outubro, com as temperaturas a poderem chegar aos 30 graus em algumas regiões de Portugal continental durante a próxima semana. As previsões da Meteored apontam para o período de 12 a 19 de outubro, com temperaturas acima do habitual para esta época do ano e pouca precipitação. E logo na segunda-feira os termómetros poderão atingir 31 graus no Alentejo litoral. A Meteored ressalva que existe incerteza devido à inexistência temporal da previsão e que não está em causa um episódio de calor comparado àqueles que se registaram no verão. Digo-lhe agora que Abrantes vai receber este fim de semana a fase final da Taça Conselhia de pré-época do Inatel, conhecida como Ind Cup. A competição decorre sábado e domingo, dias 10 e 11 de outubro. No sábado, às 3 da tarde, jogam São Facundo e São Miguel de Rio Torto, Valdas Mós e Centeiras e ainda Alveca com Gavada. Às 7, o Bem Posta recebe a Moreira em encontro de apuramento 5º e 6º lugares. Domingo, todas as atenções estão no Estádio Municipal de Abrantes. Às 3 da tarde, Água Travessa e Alferreira de Velha disputam o 3º e 4º lugares, portanto, 1 lugar do pódio. E depois a grande final está agendada para as 6 da tarde, colocando frente a frente a equipa dos Lobos de Carvalhal e dos Espartalhos de Moriscas. Também está sorteada a fase eliminar da Taça do Rio Tejo, onde já entram as equipas da 1ª Divisão Distrital. Os jogos são os seguintes: Oriquense, Entrocamento, Salvaterrense, Moçarriense, Montevel, Vilarense, Académica de Santarém, Forense, Alcanense, União de Albarim, Aminha, Semação, Coruxense, Benavente, Termagal, Abrantes e Benfica, é Derby Conselhio, Águias, Oriense e Bairrense Vasco da Gama. Os vencedores destas 10 partidas juntam-se às equipas de Arepa, Torres Novas, Pego, União de Mar, Samora Correia e Glória do Ribatejo, que ficaram isentas e vão então entrar no sorteio da próxima fase da competição. Quanto ao futebol nacional, o Sporting procurou hoje voltar às vitórias na Primeira Liga Portuguesa de Futebol na visita ao Sporting de Braga para a 8ª jornada depois de 2 empates seguidos. Os Leões, que são 3º classificados com os mesmos 15 pontos do Santa Clara, estão a 6 do líder Futebol Clube do Porto e a 5 do rival Benfica, pelo que podem aproximar-se provisoriamente da liderança caso se imponham em Braga, onde empataram na época passada. Já o Braga segue no 6º posto com 11 pontos mais ou menos um jogo e também pretende voltar aos triunfos depois da igualdade a zeros na visita ao Santa Clara. O Sporting Braga Sporting é hoje às 20h15, o Marítimo Porto amanhã às 18h e o Benfica Vitória de Guimarães é também às 18h, mas do próximo domingo. Há mais notícias daqui a uma hora. Tenha uma ótima manhã. Bom dia.
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3: 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Seja muito bem-vindo, agora 8 minutos depois das 8.
4: A Meteo Brandes informa, agora 15 graus.
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3: 11 minutos depois das 8. Olá, bom dia. Seja bem-vindo à Antena Livre.
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2: Na cidade de Abrantes, de onde emite a Antena Livre, agora estão 16 graus, uma informação da Meteo Abrantes.
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1: Olá, caros ouvintes. No dia 5 de outubro de 2026, Pedro Sánchez, primeiro-ministro do governo espanhol, foi forçado a convocar eleições antecipadas para o dia 29 de novembro de 2026, chamando assim os espanhóis a decidir qual será a composição da nova legislatura espanhola, que será responsável, entre outras coisas, pela aprovação do Orçamento de Estado, que ficará assim pendente e que será aprovado um pouco mais tarde. No imediato, é verdade que chegamos aqui porque Pedro Sánchez se viu engolido pelos protestos monumentais, conhecidos como os protestos Mari Carmen, por causa da expulsão de Mari Carmen Abascal, uma mulher de 87 anos que foi desalojada do seu apartamento por não conseguir pagar a renda, que subira de 500 para 1.600 euros, valor incomportável para alguém que ofere mensalmente uma pensão de 1.400 euros. Perante a dimensão desumana da expulsão de uma octogenária da sua residência, a sociedade civil espanhola mobilizou-se nas ruas e forçou o governo a procurar alternativas. Na sexta-feira, antes do dia 5 de outubro, Pedro Sánchez tentou fazer aprovar em sede parlamentar duas medidas para minimizar o impacto da gravíssima crise habitacional que enfrenta o Estado espanhol, mas essas medidas foram travadas pelos votos da direita, o que levou a que Pedro Sánchez tivesse dois caminhos. No fim de semana tentou trilhar o primeiro caminho com inúmeras reuniões para encontrar um possível consenso que lhe permitisse manter o exercício governativo até ao final do mandato. Todavia, esse caminho mostrou-se infrutífero e Pedro Sánchez acabou por ser forçado a escolher o caminho seguinte, o caminho das eleições antecipadas, para clarificar o funcionamento e a dimensão do apoio da população espanhola ao governo liderado pelo PSOE. As sondagens de momento dão, contudo, a indicação de que a direita deverá conseguir capturar a sede do poder executivo em Espanha e não o PSOE. Isto porque todas as sondagens dão ao PS, um PSOE em queda, a perder 4,3%, saindo dos 31% que teve em 2023 para 27% nesta fase, ao passo que o PP, que aparece em primeiro lugar, quase nos 32%, em algumas sondagens com 33%, mas mesmo assim a perder entre 0,5 ponto percentual e 1,5%, e o Vox a ser aqui de facto o cabeça de cartaz, apesar de aparecer em terceiro lugar, é o partido que mais sobe, tendo subido cerca de 6% desde 2023, representando agora entre 17% a 19% das intenções de votos do eleitorado espanhol. A coligação Sumar, coligação de partidos à esquerda que ajudaram o PSOE a manter-se no governo, também implode, perdendo cerca de 7% da sua expressão eleitoral, e esta eleição terá ainda uma novidade, que é perceber qual é a pegada nacional do SALF, o partido da ultradireita radical, conhecido como Se Acabou la Fiesta, e cuja agenda acaba por normalizar e civilizar o Vox, que, sendo extrema-direita, é menos radical nas propostas e nas ideias apresentadas do que o SALF. O que é também certo é que esta eleição poderá, uma vez mais, condicionar os governos à esquerda da União Europeia, que são neste momento minoritários e que podem perder um aliado importante com a eventual derrota de Pedro Sánchez em sede eleitoral. É também curioso notar que Pedro Sánchez, que conseguir enfrentar vários escândalos de corrupção, uso indevido de fundos, alegação de peculato e coisas similares por diferentes elementos do seu governo, não conseguiu ultrapassar a gravíssima crise da habitação que Espanha atravessa, ficando assim o alerta para Lisboa de que a não resolução da crise da habitação, que também começa a afetar Portugal de forma significativa, poderá ter um custo político dentro de pouco tempo. Eu volto na próxima semana.
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3: Viva, bom dia. Vamos espreitar as capas dos jornais desta sexta-feira. Começo pelo Semanário Expresso. Tribunais usam hospitais para alojar crianças retiradas às famílias. Orçamento do Estado para 2027, sem medidas, sem apoios e quase sem margem para erros. E depois a incrível história de Vilaça, o melhor do mundo. No Público, orçamento para 2027, um orçamento sem novas medidas para o aumento do custo de vida. IRS, salário médio, é o menos beneficiado. Governo pede ao PS que não aprove medidas do Chega. Nascer do Sol, beleza, quer Lisboa candidata aos Olímpicos de 2036, ensaio, Pedro Santa Clara, 300 mil casas e meia dúzia de fantasmas, o plano revolucionário para a habitação, os três anéis para Lisboa e Porto, solução para o mercado do arrendamento, passa por rendas livres e despejos rápidos. No Correio da Manhã, o destaque vai para as contas para 2027, o Estado saca 8 milhões por hora em impostos, saiba quanto vai poupar em IRS no próximo ano e depois Luís Neves com dinheiro para aumentar as forças de segurança. No Jornal de Notícias, cada português paga 7.350 euros de impostos em 2027. Estados Unidos querem convencer Portugal a comprar F-35. 7 toneladas de cocaína dão à costa em 2 dias. E no Diário de Notícias, Chega passa a liderar a intenção de voto e vê Ventura reforçado na confiança para primeiro-ministro. Especial Orçamento de Estado para 2027, Miranda Sarmento faz apelo ao PS para não desvirtuar o orçamento com excedente. Já nos Económicos, o Negócios destaca o orçamento, apelo para segurar as contas públicas, fatura do Estado com juros dá maior saldo desde a Troika, mas dívida fica abaixo dos 85%. No Jornal Económico, orçamento do Estado para 2027, investimento público cai 31% com o fim do PRR, chegaram os humanoides e depois aproveitar as oportunidades da mudança, foco na produtividade. Nos esportivos, o jogo, Porto, coração de dragão até 2030. William Gomes prolonga contrato por 2 anos e fica com cláusula de rescisão de 100 milhões. Braga Sporting, altas pressões no Minho e no Benfica, 5 renovações em marcha na Luz. Rui Costa quer blindar antes do fim do ano. Trubin, Samuel Soares, Dal, Sheldrup e também Prestiani. Na bola, Rui Borges rejeita a pressão. Sporting joga em Braga e está proibido de perder. No Benfica, Sheldrup a um jogo dos 100, chega motivado a Noruega, tal como Luca Bacchio, suplente de luxo na Bélgica. No Porto, William Gomes renova até 2031. Já o Record faz também o destaque desse jogo de hoje à noite. Sporting Braga Sporting, recados de Borges, técnico parte pedra antes da pedreira. Quanto ao Benfica, Trubin desafia Samu, regressa com moral da Ucrânia e no Porto, encontrei mais do que um clube, William Gomes renova até 2031 com cláusula de 100 milhões de euros. São os títulos e destaques dos jornais desta manhã. Continuação de boa sexta-feira. Bom dia.
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4: Tenha uma ótima manhã. Agora faltam 22 minutos para as 9.
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3: E só já estamos a 11 minutos das 9 da manhã.
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5: Mesmo o homem mais poderoso não tem tanto poder como pensa ter. Trump fez figura de super-herói dizendo que não precisava de ninguém, pois era o presidente de um super-país que não precisava de nenhum outro. Mas o mundo não é como gostaríamos que ele fosse, apesar de todos cairmos nesta ilusão. Iludido pela sua falsa leitura da realidade, Trump lançou os Estados Unidos numa aventura em que depressa se viu mais sozinho do que desejava e impotente para alcançar o que queria. O super-herói fez então um beicinho e queixou-se de ter sido abandonado. Coitado. E está-se a ver abandonado em casa por aqueles que nele confiaram, pois não cumpriu o que lhes prometeu. Mas Trump não existe sozinho, faz parte de um projeto dos que se pensam os maiores e querem tudo e mais um bocado para si mesmos. Perderam a vergonha, ou nunca a tiveram, por isso sentem-se no direito de fazer e dizer às claras as malfeitorias que andam a fazer. Agora que o gato escondido tem o rabo de fora e o poder de Trump e dos seus parece estar em perigo, ele, Trump, não se coíbe de desafiar os seus a fazerem batota. À letra, cito: prometam ao maior presidente de sempre dos Estados Unidos que vão aldrabar nas eleições o mais que puderem, mesmo que não estejam registados para votar. Fim de citação. Vale tudo. Ou, numa linguagem popular, quem não tem vergonha, todo mundo é seu. Não devemos limitar-nos a avaliar e criticar este tipo de comportamento e filosofia. Temos de chamar à razão as pessoas que andam distraídas e aceitam este tipo de postura e ação, ou seja, que votam em pessoas e organizações assim. A democracia é o regime em que a legitimidade nasce nos cidadãos, mas é também aí, nos cidadãos, que ela, a democracia, pode morrer. Não há como fugir disso. É necessário estarmos atentos, pois, como tudo mais, o que vem dos Estados Unidos depressa chega a nós. As modas não são apenas nas calças, são, sobretudo, os modos de vida, incluindo daqueles que pensam que têm direito a tudo, custe o que custar, mesmo à custa de deixar de lado os que para eles não têm direito a nada. É um velho jogo que há muito mostrou o que vale.
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0: Bom dia, o Governo prevê aumentar o salário mínimo nacional para 970 euros no próximo ano e estima um alívio fiscal de 2,9 mil milhões de euros para as famílias. São algumas das medidas inscritas na proposta do Orçamento do Estado para o próximo ano. Na habitação estão previstos 1.513 milhões de euros para programas públicos de promoção e reabilitação, além do financiamento de 45 mil novas habitações não abrangidas pelo PRR. Na área social, o Governo mantém a gratuitidade das creches e prevê implementar a prestação social única e reforçar os apoios aos cuidadores informais e às pessoas com deficiência. Na saúde, a proposta aponta para mais consultas nos centros de saúde e hospitais, reforço dos cuidados continuados e criação do Sistema Nacional de Acesso a Consultas e Cirurgias. O orçamento prevê ainda investimentos na ferrovia, transportes públicos, reforço dos meios das Forças de Segurança e Proteção Civil e recrutamento de 200 novos guardas prisionais. Na cultura e no desporto, o Governo promete reforçar a oferta dos territórios de baixa densidade e apoiar a requalificação de instalações desportivas. O antigo comandante da esquadra de Abrantes da PSP, Pedro Moura, vai ser o novo diretor nacional da Polícia de Segurança Pública. A informação está a ser avançada desde ontem à noite pela comunicação social. O superintendente, de 59 anos, vai substituir Luís Carrilho, que deverá assumir funções como oficial de ligação em Paris. Pedro Moura iniciou a sua carreira de oficial da PSP em 1992, tendo sido durante vários anos, nesta mesma década de 90, comandante da esquadra de Abrantes. Passou depois pela Escola Prática de Polícia em Torres Novas e desempenhou diversos cargos de direção na estrutura nacional da PSP. Desde junho de 2024, era coordenador da Unidade de Fronteiras e Estrangeiros. Pedro Moura, que começou a carreira no comando de Abrantes, prepara-se agora para assumir a liderança nacional da PSP. A circulação da linha ferroviária da Beira Baixa em Vila Nova da Barquinha foi retomada às 4 da madrugada, após ter estado interrompida devido a uma colisão entre um ligeiro e o comboio que causou um morto. O veículo ligeiro foi abalroado esta quinta-feira à noite por um comboio por volta das 20 horas e 49 minutos, quando atravessava na linha a passagem de nível da freguesia de Praia do Ribatejo. Há uma vítima mortal a registar, o condutor do veículo ligeiro. Dos passageiros do Intercidades, não há feridos. Jorge Gama, comandante dos bombeiros de Vila Nova de Barquinha, às 10:15 da noite, explicava à Antena Livre esta ocorrência.
1: Fomos acionados para um abalroamento de um veículo ligeiro por parte do comboio. Tratava-se de uma composição de passageiros, dá a sensação que seria o Intercidades, e efetivamente arrastou o carro uma centena de metros e ficaram imobilizados mesmo em cima do tabuleiro da ponte sobre o Rio Tejo, entre a Praia do Rio Tejo e a zona do Caima. Trata-se de uma operação muito complexa, até porque o local de trabalho é perigoso, porque tem grandes vãos até ao rio. Vamos demorar aqui algum tempo, de qualquer maneira, para além dos meios dos bombeiros, da GNR e a VEMER do Médio Tejo, que também está no local. Estamos à espera também do comboio de socorro da CP, da REFER, a ver se conseguimos estabilizar, puxar ligeiramente a composição para conseguirmos iniciar os trabalhos de remoção dos veículos.
0: A linha da Beira Baixa esteve interrompida até cerca das 4 da madrugada. O comboio Intercidades circulava no sentido de entroncamento a Abrantes. A passagem de nível estava sinalizada. A CP Comboios de Portugal realizou o transbordo, dos 117 passageiros entre o local do acidente até à estação de Abrantes. Depois seguiram viagem para os seus destinos. O alerta do acidente, como já disse, foi dado pelas 20:49. Estiveram no local 30 operacionais com apoio de 13 veículos. As rotas de Mação foram reconhecidas com o Estatuto de Utilidade Pública atribuído pelo Governo e já publicado em Diário da República. O reconhecimento abrange o trabalho desenvolvido nas áreas do ambiente, património natural, desporto e desenvolvimento local. O Estatuto reconhece também a cooperação das rotas de Mação com várias entidades para a associação. Segundo o seu presidente Leonel Mourato, o reconhecimento poderá agora facilitar o acesso a apoios a candidaturas nacionais e europeias, além de benefícios fiscais e a possibilidade de receber donativos ao abrigo da lei do mecenato. Leonel Mourato considera que há ainda um importante ganho de credibilidade.
2: O selo de certificação, exatamente, e de garantia, ou seja, estamos em que alguém ao falar com aquela entidade, estou a falar das votos, alguém ao falar com aquela entidade está perante uma entidade devidamente certificada pelo Estado português, sejam as rotas, sejam fundações, seja o que for. Mas pronto, sim. Isto porquê? Porque neste próprio processo, nós próprios órgãos sociais também fomos avaliados. É a própria honorabilidade das pessoas que constituem

0: associação também está em causa. É tudo isso que era avaliado. Eu faço só aqui um parênteses. Nós já tínhamos, as rotas são parceiras da Microsoft, casa-mãe nos Estados Unidos. Isto já foi algo que nós conseguimos em 2023.
1: Com o novo Estatuto, as rotas de nação querem avançar agora com projetos em que já estavam preparados. Uma das prioridades é completar a rede de 14 percursos pedestres do concelho, 10 dos quais já estão concretizados. A associação pretende ainda reforçar a ligação ao alojamento e restauração locais e criar um passaporte Rotas de Mação. O calor vai continuar a marcar o mês de outubro, com temperaturas que podem chegar a mais de 30 graus em algumas regiões de Portugal continental na próxima semana. As previsões são da Meteored e apontam para o período de 12 a 19 de outubro, com temperaturas acima do habitual para esta época do ano e ainda pouca precipitação. Em Abrantes, este fim de semana é a fase final da taça de pré-época das equipas do Inatel, que vai acontecer. Sábado, às 3 da tarde, jogam São Facundo, São Miguel do Rio Torto, Valdas Mós, Sentieiras e Alvega com Cavada. Às 7 da tarde, bem posta, recebe o Moreira, em encontro de apuramento do 5º e 6º lugar. Domingo, as atenções centram-se no Estádio Municipal de Abrantes. Às 3 da tarde, a Água Travessa joga com o Alfredo Velha para disputar o 3º e 4º lugares, um lugar no pódio, e depois a final está agendada para as 6 da tarde. Coloca frente a frente os Lobos de Carvalhal e os Esparteiros de Moriscas. Quanto à Taça Ribatejo, também esta semana foi já feito o sorteio da taça para a próxima eliminatória, onde já entram equipas da primeira divisão distrital. Há 10 jogos a serem realizados a 1 de novembro. Ouriquense, Entroncamento, Salvaterrense, Moçarriense, Pontevel, Vilarense, Académica de Santarém, Forense, Alcanense, União de Almeirim, Amiens, Mação, Cruxense, Benavente, Tramagal, Abrantes e Benfica, Águias, Oriense e Bairrense, Vasco da Gama. Os vencedores destes 10 jogos juntam-se depois às equipas que ficaram isentas desta na eliminatória. Arepa, Torres Novas, Pega, União Tomar, Samora Correia e Glória do Ribatejo. Quanto ao futebol nacional, o Sporting procurou hoje voltar às vitórias na Primeira Liga Portuguesa de Futebol na visita ao Sporting Braga para a 8ª jornada, depois de 2 empates seguidos. O árbitro João Pinheiro de Braga vai dirigir o encontro entre Sporting e Sporting Braga. Está marcado para as 20h15. Amanhã jogam às 18h Marítimo e Futebol Clube do Porto e depois no domingo o Benfica recebe o Vitória de Guimarães também às 18 horas. E tudo quanto a notícias, eu volto aqui uma hora. Tenha uma boa sexta-feira. Bom dia.
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3: Agora 8 minutos depois das 9. Bom dia. Agora estão 17 graus.
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6: 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O relógio já marca 13 minutos depois das 9.
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1: Continuação de uma ótima manhã de sexta-feira. Queria agora dizer-lhe que hoje vamos ter um dia com céu pouco nublado ou limpo, vento fraco a moderado até 25 km/h e temperaturas máximas a rondar os 22 graus no Porto, 24 em Coimbra, Mação e Vila de Rei, 25 em Abrantes e no Sardual, 26 em Constância, Entroncamento, Tomar, Torres Novas e Barquinha e 27 graus para Faro, Lisboa e Santarém. Muito bom dia. Boa sexta-feira, bom fim de semana.
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1: Agora estão 17 graus.
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0: Muito bom dia, bom fim de semana, boa sexta-feira. É bom saber que está aí com a Antena Livre. Agora ouvimos o Daniel Vieira com Os Dias da História.
1: Os Dias da História, um acontecimento histórico por cada um dos 365 dias do ano. Os Dias da História, uma compilação de Paulo Jorge de Sousa Pinto com edição de Daniel Vieira. 9 de outubro de 1981. Abolição da pena de morte em França. Nos termos da Lei número 81-908, emitida neste dia, a pena de morte foi definitivamente abolida em França. O principal nome envolvido no longo processo de abolição foi o advogado Roger.

0: Robert Badinter, então ministro da Justiça do governo de François Mitterrand. Desde 1972, data da execução de Roger Bontemps na guilhotina, que Badinter tinha assumido a causa da abolição total da pena de morte no contexto mais geral da luta pelos direitos humanos em França. Ficou célebre o discurso que proferiu na Assembleia Nacional a 17 de setembro daquele ano, que desencadeou um aceso debate que levaria à aprovação da lei pelo Parlamento no dia 30 desse mês. A França era, então, o derradeiro país da Comunidade Europeia a aplicar a pena capital. A última pessoa a ser executada pela guilhotina foi Hamida Djaboudi, a 10 de setembro de 1977, condenada por homicídio. Os primeiros movimentos de contestação da pena de morte surgiram na Europa do século XVIII devido ao horror causado pelas execuções públicas com suplício e esquartejamento. O movimento abolicionista teve início em 1764 com a publicação de Dos Delitos e das Penas, do filósofo italiano Cesare Beccaria. No século XIX, o ideal da abolição da pena de morte foi difundido pelos movimentos liberais, mas o tema só ganhou dimensão mundial depois da aprovação da Carta Universal dos Direitos Humanos pelas Nações Unidas em 1948. A abolição da pena de morte tem sido um processo lento e gradual, mesmo nas democracias ocidentais. A Suíça só a aboliu de forma definitiva em 1991, a Bélgica em 1996 e o Reino Unido apenas em 1998, com a adesão ao Human Rights Act, que incorporou a Convenção Europeia dos Direitos Humanos na legislação britânica. Nos Estados Unidos, a pena de morte foi suspensa em 1972, mas foi reposta 4 anos depois. Atualmente está em vigor em 31 estados com o método de injeção letal. No resto do mundo, a aplicação da pena de morte está em regressão e o número de países que a aboliu excede largamente o dos que ainda aplicam ou incluem na sua legislação. Os Dias da História.
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4: Viva, bom dia. Vamos espreitar as capas dos jornais desta sexta-feira. Começo pelo Semanário Expresso. Tribunais usam hospitais para alojar crianças retiradas às famílias. Orçamento do Estado para 2027, sem medidas, sem apoios e quase sem margem para erros. E depois a incrível história de Vilaça, o melhor do mundo. No Público, orçamento para 2027, um orçamento sem novas medidas para o aumento do custo de vida. IRS, salário médio, é o menos beneficiado. Governo pede ao PS que não aprove medidas do Chega. Nascer do Sol, beleza, quer Lisboa candidata aos Olímpicos de 2036, ensaio, Pedro Santa Clara, 300 mil casas e meia dúzia de fantasmas, o plano revolucionário para a habitação, os 3 anéis para Lisboa e Porto, solução para o mercado do arrendamento, passa por rendas livres e despejos rápidos. No Correio da Manhã, o destaque vai para as contas para 2027, o Estado saca 8 milhões por hora em impostos, saiba quanto vai poupar em IRS no próximo ano e depois Luís Neves com dinheiro para aumentar as forças de segurança. No Jornal de Notícias, cada português paga 7.350 euros de impostos em 2027. Estados Unidos querem convencer Portugal a comprar F-35. 7 toneladas de cocaína dão à costa em 2 dias. E no Diário de Notícias, Chega passa a liderar a intenção de voto e vê Ventura reforçado na confiança para primeiro-ministro. Especial Orçamento de Estado para 2027, Miranda Sarmento faz apelo ao PS para não desvirtuar o orçamento com excedente. Já nos Económicos, o Negócios destaca o orçamento, apelo para segurar as contas públicas, fatura do Estado com juros dá maior salto desde a Troika, mas dívida fica abaixo dos 85%. No Jornal Económico, orçamento do Estado para 2027, investimento público cai 31% com o fim do PRR, chegaram os humanoides e depois aproveitar as oportunidades da mudança, foco na produtividade. Nos esportivos, o jogo, Porto,

0: Coração de Dragão até 2031, William Gomes prolonga contrato por 2 anos e fica com cláusula de rescisão de 100 milhões. Braga Sporting, altas pressões no Minho e no Benfica, 5 renovações em marcha na Luz. Rui Costa quer blindar antes do fim do ano. Trubin, Samuel Soares, Dal, Sheldrup e também Prestiani. Na bola, Rui Borges rejeita a pressão. Sporting joga em Braga e está proibido de perder. No Benfica, Sheldrup a 1 jogo dos 100, chega motivado a Noruega, tal como Luca Bacchio, suplente de luxo na Bélgica. No Porto, William Gomes renova até 2031. Já o Record faz também o destaque desse jogo de hoje à noite. Sporting Braga Sporting, recados de Borges, técnico parte pedra antes da pedreira. Quanto ao Benfica, Trubin desafia Samu, regressa com moral da Ucrânia e no Porto, encontrei mais do que um clube, William Gomes renova até 2031 com cláusula de 100 milhões de euros. São os títulos e destaques dos jornais desta manhã. Continuação de boa sexta-feira. Bom dia.
1: Estamos agora a 24 minutos das 10. 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
5: Estamos agora a 14 minutos das 10 da manhã.
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5: Continuação de muito bom dia. Anime-se, o fim de semana está a chegar. Lembro agora as temperaturas máximas previstas para hoje e que vão rondar os 22 graus no Porto, 24 em Coimbra, Mação e Vila de Rei, 25 em Abrantes e Sardual, 26 em Constância, em Troncamento, Tomar, Vila Nova da Barquinha e Torres Novas, e 27 graus hoje previstos para Faro, Lisboa e Santarém. É um dia com céu pouco nublado e limpo. Tenha uma boa sexta-feira e também um bom fim de semana.
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1: E agora a informação Antena Livre conta-lhe tudo o que importa saber no dia de hoje.
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3: Bom dia, o antigo comandante da Esquadra de Abrantes da Polícia de Segurança Pública, Pedro Coelho de Moura, vai ser o novo Diretor Nacional da Polícia de Segurança Pública. A informação foi avançada esta quinta-feira pela Comunicação Social. O superintendente de 59 anos vai substituir no cargo Luís Carrilho, que deverá assumir funções como oficial de ligação em Paris. Pedro Moura iniciou a carreira como oficial da PSP em 1992. Foi durante vários anos, na década de 90, comandante da Esquadra de Abrantes. Passou depois pela Escola Prática de Polícia de Torres Novas, desempenhou diversos cargos de direção na estrutura nacional da PSP. Desde junho de 2024 era o coordenador-geral da Unidade de Estrangeiros e Fronteiras. Pedro Moura,

0: resiliência. Na área social, o Governo mantém a gratuitidade das creches, prevê implementar a prestação social única e reforçar os apoios aos cuidadores informais e às pessoas com deficiência. Quase 90% das cerca de 8 mil crianças e jovens com doença crónica avançada não têm acesso a cuidados paliativos, segundo a Associação do Setor, que pede ao Governo uma aposta nesta área para mudar a realidade. Em declarações à Agência Lusa, a propósito do Dia Mundial dos Cuidados Paliativos Pediátricos, que hoje se assinala, a pediatra Cândida Cancelinha, do Hospital Pediátrico da Unidade Local Sul de Coimbra, reconheceu que esta não é uma área deserta, mas é uma área em que a falta de respostas continua a ser grande.
1: E depois a última, a primeira, é o compromisso. Precisamos de um compromisso, de uma estratégia nacional que tenha responsáveis identificados, que tenha metas, uma calendarização, financiamento próprio e avaliação dos resultados. E esse compromisso faz por aquilo que neste momento nós não temos, que é uma Comissão Nacional de Cuidados Paliativos, que está por nomear neste momento há 12 meses e que é responsável também, naturalmente, por este cumprimento desta estratégia e da avaliação depois dos resultados.
0: Segundo a Associação Portuguesa de Cuidados Paliativos, em Portugal estima-se cerca de 8 mil crianças e adolescentes vivam com doenças graves, progressivas ou incuráveis, com necessidade de apoio, equipas de cuidado paliativos. As rotas de maçã foram reconhecidas com o Estatuto de Utilidade Pública, atribuído pelo Governo e já publicado em Diário da República. O reconhecimento abrange o trabalho desenvolvido nas áreas do ambiente, património natural, desporto e desenvolvimento local. O processo começou em 2024 e obrigou a Associação a alterar estatutos e procedimentos para cumprir requisitos legais. À Antena Livre, o Presidente da Associação, Leonel Mourato, admite que foi um percurso exigente, desenvolvido internamente pela própria Associação.
2: Sabíamos que era difícil, sabíamos que era um caminho longo, isto levou cerca de 2 anos, não foi uma coisa que se faz num abrir e fechar de olhos, e foi para aí que fomos. Portanto, passamos o verão inteiro praticamente, isto para lá do nosso plano de atividades, trabalhávamos duas situações em paralelo.
0: Com o novo estatuto, as rotas de maçã querem avançar com projetos que estavam já em preparação. A Chamusca está a receber este fim de semana a 5ª edição da Analógica, festival de fotografia dedicado aos praticantes e entusiastas da fotografia analógica. Organizado pela Escola de Fotografia em parceria com o município da Chamusca, o festival decorre no edifício de São Francisco e na Biblioteca Municipal, com exposições, workshops, conversas, mercado analógico, performances e apresentação de trabalhos de vários autores. O calor vai continuar a marcar o mês de outubro, com as temperaturas a poderem chegar aos 30 graus ou acima dos 30 graus em algumas regiões de Portugal continental na próxima semana. De acordo com as previsões da Meteored, apontam para o período de 12 a 19 de outubro, temperaturas acima do habitual para esta época do ano e, acima de tudo, com pouca precipitação. Em Abrantes, este fim de semana, acontece a fase final da Taça Conselhia de pré-época do Inatel, o Win Cup. No sábado, às 3 da tarde, jogam São Facundo, São Miguel do Rio Torto, Valdas Mostas Centeiras e ainda Alvega com Cavada. Às 7 da tarde, Bemposta recebe a Moreira, enquanto jogo de apuramento de 5º e 6º lugar. No domingo, as atenções centram-se no Estádio Municipal de Abrantes. Às 3 da tarde, Água Travessa e Alfarede Velha disputam o 3º e 4º lugar. A grande final está marcada para às 6 da tarde, colocando frente a frente os Lobos de Carvalhal e os Esparteiros de Moriscas. Já no futebol nacional, o Sporting procura hoje voltar às vitórias na Primeira Liga Portuguesa de Futebol, na visita ao Sporting Braga para a 8ª jornada, depois de 2 empates seguidos. O árbitro do jogo chama-se João Pinheiro e o encontro começa às 20h15. Amanhã jogam às 6 da tarde o Marítimo com o Futebol do Porto e o Benfica recebe o Vitória de Guimarães no domingo, também às 6 da tarde. Há mais notícias daqui a uma hora. Tenha uma ótima manhã. Bom dia.
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4: Tenha uma grande manhã, agora 5 minutos depois das 10.
5: Agora estão 19 graus, uma informação da Meteo Brandes.
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9: Agora são 10 horas e 9 minutos. 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

0: E como tem acontecido ao longo desta semana, depois das notícias das 10 da manhã, o jornalista Hugo Flor tem estado por cá a conversar com os nomes grandes da fotografia em Portugal. O Festival Analógica acontece já este fim de semana, sábado e domingo, e hoje a conversa é com José Soldo, uma referência nacional no mundo da fotografia em Portugal. A não perder já a seguir.
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2: José Soldo é um prestigiado fotógrafo, curador, docente e investigador em história da fotografia e é uma das figuras mais respeitadas no panorama da fotografia em Portugal, destacando-se tanto pelo seu trabalho artístico e técnico como pelo seu profundo contributo para o ensino e divulgação da cultura fotográfica analógica e histórica. A fotografia entrou na sua vida de forma marcante na juventude, através do movimento estudantil e associativo e mais tarde durante o serviço militar na Força Aérea, onde teve contacto com a fotografia aérea. Ingressou no Arco no final dos anos 70, onde fez a sua formação especializada em arquitetura e grande formato com o mestre Manuel Siveira Ramos. É mestre em fotografia aplicada e detém o título de especialista em audiovisuais e produção dos médias fotografia. José Soldo dedicou grande parte da sua vida à docência, inspirando gerações com a sua paixão pela fotografia e continua muito ativo na comunidade, orientando regularmente workshops e cursos através de plataformas como o Movimento de Expressão Fotográfica. Como investigador, dedica-se de forma apaixonada à arqueologia da imagem, focando-se em temas como a fotografia antes da fotografia ou as experiências embrionárias e processos analógicos que antecederam a fixação permanente da imagem. A Antena Livre esteve à conversa com o mestre, que já este domingo às 10h30 irá falar acerca dos primórdios da fotografia, tendo-nos desvendado dado um pouco da sua história.
3: Sobre os dramas da fotografia antes de ser fotografia, o que é que irei falar? Não é uma palestra, é uma conversa aberta entre amigos e pessoas que gostam de fotografia e que, até mesmo para as outras que eventualmente possam não gostar, mas agora não é significativo. Os dramas da fotografia antes de ser fotografia, ou seja, estamos a falar de um tempo ou de algo que nós hoje de facto assumimos e chamamos de fotografia, mas que antes de o ser não se chamava assim. O que é que estamos a comemorar nesta altura? Este ano, teoricamente, é um ano em que estaríamos a comemorar os 200 anos de uma primeira heliografia, que não é nada a primeira, nem é a segunda, nem é a terceira, é uma das muitas que o Joseph Dicepal Niepce fez no século XIX, ainda num tempo em que nada disto existia, e que teve várias designações provindas dele próprio. Ele chamou primeiro aos seus ensaios retines, depois chamou-lhe heliogravuras, porque fundamentava o seu trabalho na gravura, depois começou a ter sucesso de uma forma mais conseguida, colocando as chapas metálicas não diretamente tipo contacto, mas sobre dentro das câmaras obscuras, porque à época também não há máquinas fotográficas, portanto temos que chamar os equipamentos de recurso pelo nome, porque eram conhecidos, eram câmaras obscuras próprias para desenhar, mas estava eu a dizer, o Niepce consegue ter sucesso na execução de heliografias, chamemos-lhe assim. Ele dizia que eram gravuras ou grafias desenhadas através da luz. Faz sentido. Isto para dizer o quê? Há uma datada de 1826 que os próprios historiadores acabaram por vir a ter que reconhecer por investigações posteriores muito fundamentadas, muito consubstanciadas cientificamente, que afinal talvez não tivesse sido feito em 1826, mas em 1827. Quer isto dizer que este ano comemoramos 200 anos dessa tal heliografia, mas para o ano também temos que o comemorar. A parte mais bizarra é que, lendo e aprofundando as várias correspondências que o Joseph Nicéphore Niépce foi trocando com muitas pessoas, mas principalmente com o seu irmão, que estava em Londres, e a história que está por trás disto é uma história super dramática e ao mesmo tempo muito interessante. Estando ele muito doente, ele foi visitá-lo e levou consigo ensaios conseguidos, mas ele em cartas dizia, eu muito anterior a 1826, já dá manifesto de ter tido esse sucesso em imagens que não se sabe onde é que estão, presume-se que tenham desaparecido ou que estejam nas mãos de colecionadores, ou seja, desconhece-lhes o destino ou onde estarão, mas anteriores, de tal maneira que a Maison Nicéphore Niépce, que está situada na casa dele, mesmo na vila de Saint-Loup-de-Varennes, comemoram os 200 anos da fotografia há 2 anos. Eu dei-me ao trabalho de pesquisar e lá estão eles a dizer 2024, 200 anos de fotografia, ou seja, encontram e argumentam que através de uma carta conseguem comprovar já ter havido sucesso, embora não se encontre o objeto em si, já ter havido sucesso na execução de uma heliografia por via da câmara obscura. Portanto, já temos aqui mais do que 200 anos. Já temos aqui
2: uma
3: 200
2: imagem
3: anos
2: estabilizada.
3: Para frente, anos para...
2: Eu, por acaso, a primeira conhecida, sim, sim, que é aquela do quarto.
3: Do ponto de vídeo, sim. Exato. Do ponto de vista da casa, das traseiras da casa dele, sim.
2: Exatamente. Eu essa conhecia, mas desconhecia a existência de imagens estabilizadas ter sido alcançado anteriormente, por acaso.
3: E há documentos dele, e é isso que eu estou a afirmar, há documentos dele que o comprovam de tal maneira que a casa-museu corresponde à casa dele, divulga-o de uma forma muito precisa e com muita pompa e circunstância. Atualmente um dos dirigentes da atual casa é... Epá, eu não sei dizer isto bem em português, é um parente muito afastado, de tetra-neto, tetra-sobrinho, neto, qualquer coisa assim do género, que foi fundador da SPEOS, que é a Escola de Fotografia de Paris, e essa escola estabeleceu uma parceria com a casa Nicéphore Niépce e transformou a casa numa casa-museu. Quer isto dizer que na região há dois museus. Há o museu em Saint-Loup-de-Varennes, a Maison Nicéphore Niépce, e há o Museu Niépce na cidade de Chalon-sur-Saône. Há dois museus. E ambos garantem, isto tem isso escrito nos seus documentos internos e nos em que se divulgam, a fotografia original, essa tal Point de Vidéogra, que nós agora comemoramos os 200 anos, está na Universidade do Texas. Foi para lá que um colecionador a ofereceu, a vender, ofereceu, aqui o termo não é correto, porque ele vendeu-a toda a sua coleção enquanto investigador, ele vendeu-a esta universidade e está lá colocada e eles datam-na de 1827, portanto desconstruindo a própria ideia deste primeiro investigador que terá dado a data de 26, mas por uma questão de erro, ou seja, com base nos documentos que tinha na altura, acertava em 26, mas depois de se ler melhor as cartas e os documentos e das investigações chega à conclusão, afinal não é 26, é 27, não é importante, é um ano. Mas como digo, há outros comprovativos de que ele terá tido sucessos muito anteriores. Todo o trabalho do homem começará pela correspondência dele em 1816, mas esta correspondência também tem que ser desconstruída, porque é em 1816 com o irmão, porque o irmão deixou de estar junto a ele. O irmão vivia com ele, era investigador como ele, em muitas outras coisas que não só nestas áreas que nos farão desembocar na fotografia, e por questões de necessidade de apoio, foi para a Inglaterra convencido que o rei Jorge IV, enquanto patrono das artes e das investigações científicas, o apoiasse no motor de combustão que ambos tinham inventado em 1808, se a minha memória não está traiçoeira. Eu acho que estou aqui enganado num ano ou dois, 1806 talvez, até com uma patente assinada pelo Napoleão. Sim. Que é uma coisa engraçadíssima, mas com aquilo depois a patente iria terminar em 16, ele achou por bem, vai a Paris, não tem sucesso, parte para Londres, o irmão Claude, parte para Londres convencido, pode ser que aqui tenha auxílio, entretanto não fica bem, precisa de apoio e o mano Joseph Nicéphore vai partir para Londres, neste caso para a cidade de Kew, que é uma cidade muito perto de Londres, a cerca de 10 km a nordeste da capital. E é aí que veio a conhecer um tal Francis Bauer, que era um botânico todo dedicado aos jardins reais, que era um elemento muito proativo dentro da Royal Society, ao qual ele oferece, e aqui a oferta é uma oferta que eu pressuponho que tem algumas intenções por trás, as heliografias conseguidas para ver se eventualmente abriria portas na Royal Society. o que não foi muito sucedido na medida em que ele nunca quis, ele, Niepce, nunca quis dar grande manifesto dos processos químicos que utilizava. E a Royal Society nisso era muito rígida. Aceitam as coisas, mas se não nos derem ao pormenor como é que as coisas são construídas, nós não assumimos nem corroboramos. Consequência, as peças ficaram lá e entretanto ele regressa a Chalon-sur-Saône e entretanto o irmão morreu. E é o Sr. Francis Bauer que fica proprietário, por oferta, das primeiras heliografias que ele leva, entre elas esse tal Point de Vue du Gras, que mais tarde veio a ser datado pelo Gernsheim e pela esposa Alison, e eles de facto são dois colecionadores e investigadores da história muito significativos do século XX, e datam-nos inicialmente com base nas correspondências já muito dispersas que eles foram conseguindo encontrar, 26, e depois vieram, como disse há pouco, vieram a corroborar, se calhar o 26 não está correto, e nas nossas próprias histórias de fotografia vamos alterar, e assim aconteceu no ano de 1982, uma outra história que eles vieram a escrever e já aparece a data, a nova data. A nova. Como

0: Chalon-sur-Saône e em Saint-Luc de Varennes, ambas as instituições dizem que este point de videogra está na Universidade do Texas, na Ramson, na coleção Ramson, mas é datada de 1827. É nossa, é francesa, é feita pelo NIEPS, mas está lá. Pronto, e assim aconteceu. É uma bizarria da história.
1: Mas no período, naquela época, no fundo, a que teve o grande reconhecimento como o aparecimento da fotografia foi o daguerreotipo, nem foi...
0: Isto é posterior, mas isso é muito posterior. Essa história, eu diria que é muito mais dramática e que talvez nos ajude a perceber, talvez, isto agora já é uma afirmação que só a minha que me compromete, não seja muito justo nós comemorarmos o dia 19 de agosto de 1839 como o dia da fotografia. Porquê? Exatamente. Porque 19 de agosto de 1839 há a proclamação formal na Academia de Ciências, feita pelo Arago, da daguerreotipia. Só que por trás disso há todo um conjunto de ações de caráter político, científico também, obviamente, porque as ciências aqui têm que estar envolvidas, mas em que o Arago, porque pôs a sua própria cabeça a prémio a apoiar o daguerre, nunca abriu mão a outros processos que também vieram a dizer à época, e agora tínhamos que andar para trás, estava a falar do 19 de agosto, tínhamos que chegar, era o dia 7 de janeiro de 39, é a primeira vez que é proclamado na Academia de Ciências pelo Arago, é divulgado por ele e pelo Bio, é divulgado exatamente o processo da guerra tipo, e isto teve imediatamente reações em toda a Europa, vamos dizer isto de uma forma mais contida, na Inglaterra e na própria França. Cientistas franceses dizem que é injusto terem avançado com o nome de Daguerre, porque o Daguerre não é inventor do processo. O inventor do processo é o NIEPS. Eles entraram numa parceria no ano de 1829 e o Daguerre dizia uma coisa, o NIEPS não era bem que dissesse outra. O NIEPS tinha os conhecimentos científicos e o Daguerre não sabia quase nada do assunto. Entretanto, em 33, o NIEPS faleceu e o Daguerre deu por ele, isto agora sou eu a afirmá-lo, e sou o amigo que me compromete outra vez, deu por ele a trabalhar sozinho e não conhecer nada do processo. E teve sucesso, com base no que já vinha de conhecimentos de trás que lhe tinham sido deixados pelo NIEPS, por um acaso, e a vida também é feita de acasos, no dia em que se lhe parte um termómetro de mercúrio e os vapores de mercúrio se agarram melhor às chapas de metal. Isto significa que ele teve sucesso na execução de uma daguerreotipia, vamos lhe chamar assim, não era esse o nome que ele usava à época.
1: Sim.
0: E ao ter esse sucesso, então aí sim começa a envolver os cientistas, porque ele era um homem que se movimentava muito bem no meio político e científico da época, começa a envolver cientistas amigos, nomeadamente o Arago, para que o processo lhe fosse comprado pelo Estado. Ele tentou várias soluções, ainda em parceria com o filho do NIEPS, pelos acordos que havia entre os dois. O filho do NIEPS avançava imediatamente como substituto do pai, mas era um homem muito ingênuo, isto é o que eu pressuponho. Isto para dizer o quê? O Daguerre tentou trapacear. Primeiro era NIEPS Daguerre, depois já era Daguerre NIEPS, depois já só era Daguerre, depois tentou vender a patente numa espécie de parceria pública que não teve sucesso nenhum, então lá consegue envolver o Estado francês para que o processo lhe fosse comprado. Ora, o Estado, neste caso, o Arago, enquanto secretário permanente da Academia de Ciências, desenvolve uma espécie de estratégia política para que o processo fosse exclusivo e único. Ora, isto teve reações, estava eu a dizer. Uma das primeiras reações provém da Inglaterra. O Sr. Bauer, de quem eu falei há pouco, escreve numa revista literária inglesa da época uma espécie de contestação a dizer: eu comprovo que o processo do Sr. Daguerre não é a grande evolução, porque eu tenho comigo toda a documentação que o Sr. NIEPS me deixou, nomeadamente as tais oleografias. Ele não fala exclusivamente do ponto de videogra, fala de outras que lhe foram deixadas, e isto comprova que, afinal, os franceses, estão aí a tentar... Está no manifesto uma coisa que tem por trás um outro histórico. Há outros cientistas franceses também não vão muito à bola com esta ideia, que o termo à bola não pertence a esta linguagem, mas pronto, vocês perdoar-me-ão. Mas isto para dizer o quê? Não é as contestações, as reações. Ou seja, o ano de 39 é um ano de muitas, muitas reações, desde que a 7 de janeiro foi divulgada na Academia de Ciências o processo. Dá para perguntar, então porquê que no dia anterior já há notícias nos jornais? Fugas de informação, parece que estamos no século XXI. É uma coisa engraçadíssima de analisar e contextualizar nesta altura. E ainda temos

0: Para levantar aqui uma ponta de um véu, que é, então, por que carga d'água é que o Arago, quando lhe é apresentado em fevereiro ou março, agora a data aqui está-me a escapar, porque são tantas as datas que eu às vezes já me confundo, eu próprio me confundo, mas isto para dizer, é-lhe apresentado entre fevereiro, março, abril, por aí, do ano 39, voltamos outra vez a esse ano, é-lhe apresentado pelo Hippolyte Bayard. Um processo que seria uma espécie de bisavô dos atuais processos reversíveis, os que ainda fazem parte da fotografia dita científica ou analógica ou convencional, como lhe queiramos chamar. Também poderia ser uma espécie de bisavô do Polaroid,
1: Da Polaroid, era isso que eu ia dizer. Ele, no fundo,
0: com
1: acaba por criar
0: processos
1: uma
0: positivos
1: espécie de
0: diretos, exatamente, com
1: primogénito
0: processos positivos, exatamente, com
1: da
0: processos
1: Polaroid.
0: que antecedem tudo isso. Tão rápido, só pelo menos com o mesmo tipo de execução em tempo dos daguerreótipos, mas muitíssimo mais económicos, o Arago entrou em pânico. Há documentos que estão nas atas da Société Française de Photographie, a atual, que foi só fundada uns anos mais tarde, em 54, salvo erro. Isto para dizer o quê? Há documentos que nos dizem que o Arago entrou em desespero. Como é que é possível? Como é que parece que ninguém aceita que as ciências e a academia possam determinar quem é quem. Porquê? Porque sentiu que o processo do Bayard era um processo que iria pôr de pantanas toda aquela estratégia que ele tinha montado para o surgimento da daguerreotipia. É
1: E,
0: daí
1: eram,
0: que eu
1: e
0: digo,
1: acabava por ser.
0: parece.
1: A daguerreotipia também é um positivo direto, mas
0: Mas muitíssimo mais caro na
1: muitíssimo mais
0: execução
1: caro.
0: para a época. Muitíssimo
1: Exatamente.
0: mais caro. De tal maneira que ainda nesse mesmo ano, nos finais do ano, entre o novembro e o dezembro, é a Academia de Belas Artes de França que resolve dar manifesto da alta qualidade e quase diria da estética dos resultados do tal Hippolyte Bayard. Coitado, andou ali de bolandas, e quando digo coitado, com o devido respeito, não é coitado nenhum, sentiu que lhe prometem uma coisa, mas depois fazem-lhe outra, deram-lhe uma espécie de dinheiro do bolso para ele comprar objetivas e melhorar processos, mas há investigadores e historiadores contemporâneos do século XX, nomeadamente o suíço Tillmans, que afirma a pé juntos. Teoricamente, este dinheiro foi para facilitar a vida do homem, digamos, nos seus desenvolvimentos, mas isto foi um dinheiro de silêncio.
1: Ok,
0: Isto é terrível para ouvir um historiador ou ler um historiador a dizer
1: anular
0: um
1: esse.
0: dinheiro para anular, exatamente. Ou seja, dá para perceber que há uma estratégia concertada entre Arago e Daguerre para tudo o que pudesse eventualmente sombrear a apresentação pública e formal da daguerreotipia a 19 de agosto, que fosse tudo afastado.
1: Daí
0: E
1: também a
0: assim
1: imagem
0: aconteceu.
1: de Bayard em que ele simula o seu próprio suicídio.
0: Ora bem, em que aparece o Bayard, Le Noyer, em francês, não é? O
1: Seria
0: afogado,
1: também o
0: que é exatamente o
1: primogénito
0: seu
1: da
0: manifesto
1: selfie,
0: político.
1: das atuais
0: É o seu
1: selfies.
0: manifesto. Tal e qual, pode ser entendido como tal. Mas em que ele Bayard, faz-se de afogado, é uma espécie de manifesto político em que ele diz, digamos, a política e a ciência afogaram-me quando não deram desenvolvimento ao meu processo. Mas isto tem reversos muito engraçados, porque uns anos depois, já na década de 50, há uma primeira missão heliográfica francesa, que é determinada por um departamento do Estado dedicado digamos, à cultura e ao património, que criam esta missão na qual o Bayard vai ser incluído enquanto, agora já lhe poderemos começar a chamar fotógrafo. À época não era um termo ainda muito usual, chamar fotógrafo a quem não era, porque a fotografia como termo, como designação, não é muito comum ainda, mas isto para dizer, essa missão heliográfica, que vai, digamos, fotografar a França toda, de norte a sul, da esquerda para a direita e da direita para a esquerda, à procura de necessidades patrimoniais de recuperação, ou seja, é o primeiro inventário, chamemos-lhe assim, em que a fotografia participa como tal. E nesse inventário, qual é a decisão do grupo de trabalho? É um grupo de trabalho muito significativo, é o Gustave Leray que fica com a responsabilidade principal. Daguerreotipia não, porque a daguerreotipia é uma peça única e nós precisamos de matrizes que se
1: Para
0: possam repetir
1: reproduzir.
0: com facilidade. Então passam a executar, e eu ainda não tinha dado manifesto disto, o processo do inglês Fox Talbot. o processo da calotipia. É dos anos 50 para cá que o termo da o termo fotografia se vulgariza. Ele já existia, já tinha sido manifesto pelo Sir John Herschel, numa conferência feita por ele, exatamente como reação em Londres à divulgação da daguerreotipia em França, mas a 7 de janeiro, não confundamos com o 19 de agosto, e ele dá manifesto de um processo de trabalho que, ao qual, olha, vamos lhe chamar, do grego, grafia com luz, fotografis, fotografia.
1: Ficou um pouco desvendado do que é o início da história da fotografia, porque de facto é bastante conturbada e com bastantes elementos, não foi um só que desenvolveu a fotografia, foram bastantes influências, e eu quando há bocado ia falar exatamente do Herschel e eu ter conseguido fixar a imagem, porque a imagem já se sabia que era possível com substâncias e elementos fotossensíveis, que a imagem ficava gravada, mas não a conseguiam fixar, portanto a imagem perdia-se, continuava a oxidar
0: e
1: perdia-se. E então esse papel também do Herschel, estou correto, certo?
0: Estás correto, correto. Ou seja, o Sir John Herschel vai ser fulcral em dois momentos. Ele vai ser, é um diplomata no sentido mais correto do termo, é um cientista e um diplomata. Ele foi a Paris, depois de regressar à sua cidadezinha também, que envolve Londres, é uma cidade relativamente próxima, escreve imediatamente, ou melhor, para ser mais rigoroso, ele escreve de Paris ao Fox Talbot, a dizer-lhe da sua surpresa dos resultados que tinha visto, que teve acesso direto ao Daguerre, foi ao diorama por intermediação do Arago, e teve a oportunidade de ver daguerreótipos ao vivo. Mas isto para dizer, escreve imediatamente ao Fox Talbot, mas ao regressar a Londres agora faz duas cartas em sentido inverso. Uma para o Arago, agradecer a forma como tinha sido recebido e dar-lhe manifesto da grande importância que era os daguerreótipos que ele tinha visto, e ao mesmo tempo a dar manifesto de que talvez fosse importante para o Daguerre poder utilizar o hiposulfito de sódio, aquilo que a gente vulgarmente chama como hypo, se quisermos dizer em inglês, como solução para estabilizar melhor os daguerreótipos, sob o risco de eles poderem vir a degradar. E o Daguerre obviamente aproveitou imediatamente esta dica. Em Londres, escreve também ao seu amigo Fox Talbot a dar-lhe alento para que ele não parasse de desenvolver o que estava a fazer, e o homem desenvolveu tanto que não nesse ano, mas no ano de 41, apresenta a calotipia. E a calotipia, de facto, é a fotografia do século XIX e XX, para ser mais rigoroso, é a nossa fotografia, diria eu a brincar, que é a matriz em negativo, repetível, repetível, repetível.
1: Okay.
0: E ele Talbot tem na Academia de Ciências um dos cientistas que a 7 de janeiro apresentaram também a daguerreotipia, que é o Biot, vai ter da parte do Biot um parceiro que tem o rasgo e a visão de futuro de perceber, bom, não podemos anular a importância que a daguerreotipia teve, mas este processo que este inglês me está a dar manifesto e que me manda cartas e documentos e provas comprovadas do que é que está a fazer, vai ser importantíssimo, porque ele descobriu uma coisa que ainda não tínhamos encontrado, que é a imagem latente. Fazemos uma expressão curtíssima, não vemos nada, mas potenciamos isso através de um desenvolvimento ou de um desenvolvedor que nós, em português, traduzimos para revelador, e que os ingleses dizem developer. Faz sentido, é um desenvolvedor de energia mínima na matriz, não se vê, revelamos, passamos a ver a imagem, matriz negativa. Agora esta matriz negativa, enquanto não se estragar, podemos repetir infinitamente. Isto é uma previsão do futuro.
1: Exatamente.
0: O homem tem as cartas, estava exatamente agora a trabalhar aqui ao computador sobre um documento que eu quero publicar em breve. E nas redes sociais, que eu tenho vindo a divulgar algumas coisas sobre porque é que andamos a comemorar o 19 de agosto, e já vou no quinto texto, e cada texto tem cerca de 15 páginas, mais coisa menos coisa. Eu estava exatamente a trabalhar este momento os tomos da Sociedade Francesa de Fotografia, onde aparece os textos do Biot, exatamente a justificar a importância que o daguerreótipo teve, mas que o futuro vai ser o calótipo, e não se enganou. Dez anos depois, como eu dizia há bocado, a missão heliográfica tem a desdita, sendo francesa, dizer não queremos trabalhar com daguerreótipos porque isto não é o futuro. Nós queremos é coisas que nos permitam repetir, imprimir em jornais, ou seja, temos as matrizes e depois isto é repetível. Isto é importantíssimo, ou seja, estavam a antever o futuro. Sim. Faz lembrar o filme do Regresso ao Futuro, digo eu, brincar.
1: Exatamente. 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
1: Um trabalho do jornalista Hugo Flor, que ao longo desta semana conversou com grandes nomes da fotografia nacional. Nomes que vão fazer acontecer o Analógica Festival de Fotografia, que abre portas amanhã na Chamusca, a visitar no edifício São Francisco e também na Biblioteca Municipal. Aproveite, passe por lá. Tenha um bom fim de semana. 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
1: Continuação de uma ótima manhã de sexta-feira. Queria agora dizer-lhe que hoje vamos ter um dia com céu pouco nublado ou limpo, vento fraco a moderado até 25 km/h e temperaturas máximas a rondar os 22 graus no Porto, 24 em Coimbra, Mação e Vila de Rei, 25 em Abrantes e no Sardual, 26 em Constância, Entroncamento, Tomar, Torres Novas e Barquinha e 27 graus para Faro, Lisboa e Santarém. Muito bom dia. Boa sexta-feira, bom fim de semana. E assim estamos a cruzar as 10:30 da manhã. Muito bom dia. Vamos daqui a pouco folhear os jornais diários de hoje para saber o que nos contam com o Jerónimo Belo Jorge. Mas para já é tempo de opinião internacional com o Tiago André Lopes.
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4: Olá, caros ouvintes. No dia 5 de outubro de 2026, Pedro Sánchez, primeiro-ministro do governo espanhol, foi forçado a convocar eleições antecipadas para o dia 29 de novembro, de 2026, chamando assim os espanhóis a decidir qual será a composição da nova legislatura espanhola, que será responsável, entre outras coisas, pela aprovação do Orçamento de Estado, que ficará assim pendente e que será aprovado um pouco mais tarde. No imediato, é verdade que chegamos aqui porque Pedro Sánchez se viu engolido pelos protestos monumentais, conhecidos como os protestos Mari Carmen, por causa da expulsão de Mari Carmen Abascal, uma mulher de 87 anos que foi desalojada do seu apartamento por não conseguir pagar a renda, que subira de 500 para 1.600 euros, valor incomportável para alguém que oferece mensalmente uma pensão de 1.400 euros. Perante a dimensão desumana da expulsão de uma octogenária da sua residência, a sociedade civil espanhola mobilizou-se nas ruas e forçou o governo a procurar alternativas. Na sexta-feira, antes do dia 5 de outubro, Pedro Sánchez tentou fazer aprovar em sede parlamentar duas medidas para minimizar o impacto da gravíssima crise habitacional que enfrenta o Estado espanhol, mas essas medidas foram travadas pelos votos da direita, o que levou a que Pedro Sánchez tivesse dois caminhos. No fim de semana tentou trilhar o primeiro caminho com inúmeras reuniões para encontrar um possível consenso que lhe permitisse manter o exercício governativo até ao final do mandato. Todavia, esse caminho mostrou-se infrutífero e Pedro Sánchez acabou por ser forçado a escolher o caminho seguinte, o caminho das eleições antecipadas, para clarificar o funcionamento e a dimensão do apoio da população espanhola ao governo liderado pelo PSOE. As sondagens de momento dão, contudo, a indicação de que a direita deverá conseguir capturar a sede do poder executivo em Espanha e não o PSOE. Isto

0: porque todas as sondagens dão ao PS, um PSOE em queda, a perder 4,3%, saindo dos 31% que teve em 2023 para 27% nesta fase, ao passo que o PP, que aparece em primeiro lugar, quase nos 32%, em algumas sondagens com 33%, mas mesmo assim a perder entre meio ponto percentual e 1,5%, e o Vox a ser aqui, de facto, o cabeça de cartaz, apesar de aparecer em terceiro lugar, é o partido que mais sobe, tendo subido cerca de 6% desde 2023, representando agora entre 17% a 19% das intenções de votos do eleitorado espanhol. A coligação Sumar, coligação de partidos à esquerda que ajudaram o PSOE a manter-se no governo, também implode, perdendo cerca de 7% da sua expressão eleitoral, e esta eleição terá ainda uma novidade, que é perceber qual é a pegada nacional do SALF, o partido da ultradireita radical, conhecido como Se Acabou La Fiesta, e cuja agenda acaba por normalizar e civilizar o Vox, que, sendo extrema-direita, é menos radical nas propostas e nas ideias apresentadas do que o SALF. O que é também certo é que esta eleição poderá, uma vez mais, condicionar os governos à esquerda da União Europeia, que são neste momento minoritários e que podem perder um aliado importante com a eventual derrota de Pedro Sánchez em sede eleitoral. É também curioso notar que Pedro Sánchez, que conseguiu enfrentar vários escândalos de corrupção, uso indevido de fundos, alegação de peculato e coisas similares por diferentes elementos do seu governo, não conseguiu ultrapassar a gravíssima crise da habitação que Espanha atravessa, ficando assim o um alerta para Lisboa de que a não resolução da crise da habitação, que também começa a afetar Portugal de forma significativa, poderá ter um custo político dentro de pouco tempo. Eu volto na próxima semana.
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3: Viva, bom dia. Vamos espreitar as capas dos jornais desta sexta-feira. Começo pelo Semanário Expresso. Tribunais usam hospitais para alojar crianças retiradas às famílias. Orçamento do Estado para 2027, sem medidas, sem apoios e quase sem margem para erros. E depois a incrível história de Vilaça, o melhor do mundo. No Público, orçamento para 2027, um orçamento sem novas medidas para o aumento do custo de vida. IRS, salário médio, é o menos beneficiado. Governo pede ao PS que não aprove medidas do Chega. Nascer do Sol, beleza, quer Lisboa candidata aos Olímpicos de 2036, ensaio, Pedro Santa Clara, 300 mil casas e meia dúzia de fantasmas, o plano revolucionário para a habitação, os três anéis para Lisboa e Porto, solução para o mercado do arrendamento, passa por rendas livres e despejos rápidos. No Correio da Manhã, o destaque vai para as contas para 2027, o Estado saca 8 milhões por hora em impostos, saiba quanto vai poupar em IRS no próximo ano e depois Luís Neves com dinheiro para aumentar as forças de segurança. No Jornal de Notícias, cada português paga 7.350 euros de impostos em 2027. Estados Unidos querem convencer Portugal a comprar F-35. 7 toneladas de cocaína dão à costa em 2 dias. E no Diário de Notícias, Chega passa a liderar a intenção de voto e vê Ventura reforçado na confiança para primeiro-ministro. Especial Orçamento de Estado para 2027, Miranda Sarmento faz apelo ao PS para não desvirtuar o orçamento com excedente. já nos económicos, o negócio.

0: destaca o orçamento, apelo para segurar as contas públicas, fatura do Estado com juros dá maior salto desde a Troika, mas dívida fica abaixo dos 85%. No Jornal Económico, orçamento do Estado para 2027, investimento público cai 31% com o fim do PRR, chegaram os humanoides e depois aproveitar as oportunidades da mudança, foco na produtividade. Nos esportivos, o jogo, Porto, Coração de Dragão até 2031, William Gomes prolonga contrato por 2 anos e fica com cláusula de rescisão de 100 milhões. Braga Sporting, altas pressões no Minho e no Benfica, 5 renovações em marcha na Luz. Rui Costa quer blindar antes do fim do ano. Trubin, Samuel Soares, Dal, Sheldrup e também Prestiani. Na bola, Rui Borges rejeita a pressão. Sporting joga em Braga e está proibido de perder. No Benfica, Sheldrup a 1 jogo dos 100, chega motivado a Noruega, tal como Luca Bacchio, suplente de Luz. Na Bélgica, no Porto, William Gomes renova até 2031. Já o Record faz também o destaque desse jogo de hoje à noite, Sporting Braga Sporting, recados de Borges, técnico parte pedra antes da pedreira. Quanto ao Benfica, Trubin desafia Samu, regressa com moral da Ucrânia e no Porto, encontrei mais do que um clube, William Gomes renova até 2031 com cláusula de 100 milhões de euros. São os títulos e destaques dos jornais desta manhã. Continuação de boa sexta-feira. Bom dia.
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6: Continuação de uma grande manhã, só já faltam 10 para as 11.
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7: Continuação de muito bom dia, anime-se, o fim de semana está a chegar. Lembro agora as temperaturas máximas previstas para hoje e que vão rondar os 22 graus no Porto, 24 em Coimbra, Mação e Vila de Rei, 25 em Abrantes e Sardual, 26 em Constância, em Troncamento, Tomar, Vila Nova da Barquinha e Torres Novas e 27 graus hoje previstos para Faro, Lisboa e Santarém. É um dia com céu pouco nublado limpo. Tenha uma boa sexta-feira e também um bom fim de semana.

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1: E agora há notícias para ouvir nesta manhã.
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3: Bom dia, o antigo comandante da esquadra de Abrantes da Polícia de Segurança Pública, Pedro Coelho de Moura, vai ser o novo diretor nacional da Polícia de Segurança Pública. A informação foi avançada esta quinta-feira pela comunicação social. O superintendente de 59 anos vai substituir no cargo Luís Carrilho, que deverá assumir funções como oficial de ligação em Paris. Pedro Moura iniciou a carreira como oficial da PSP em 1992. Foi durante vários anos, na década de 90, comandante da esquadra de Abrantes. Passou depois pela Escola Prática de Polícia de Torres Novas, desempenhou diversos cargos de direção na estrutura nacional da PSP. Desde junho de 2024 era o coordenador-geral da Unidade de Estrangeiros e Fronteiras. Pedro Moura, que começou a carreira no comando em Abrantes, prepara-se agora para assumir a liderança nacional da Polícia de Segurança Pública. O Governo prevê aumentar o salário mínimo nacional para 970 euros no próximo ano e estima um alívio fiscal de 2,9 milhões de euros para famílias. São algumas das medidas inscritas na proposta do Orçamento do Estado para 2027. Na habitação está previsto um investimento de

1.513 milhões de euros para programas públicos de promoção e de reabilitação, além do financiamento de 45 mil novas habitações abrangidas pelo Plano de Recuperação

0: Nala, a pediatra Cândida Cancelinha, do Hospital Pediátrico da Unidade Local de Saúde de Coimbra, reconheceu que esta não é uma área deserta, mas é uma área em que a falta de respostas continua a ser grande.
1: E depois a última, é a primeira, é o compromisso. Precisamos de um compromisso, uma estratégia nacional que tenha responsáveis identificados, que tenha metas, uma calendarização, financiamento próprio e avaliação dos resultados. E esse compromisso faz por aquilo que neste momento nós não temos, que é uma Comissão Nacional de Cuidados Paliativos, que está por nomear neste momento há 12 meses e que é responsável também, naturalmente, por este cumprimento desta estratégia e da avaliação depois dos resultados.
0: Segundo a Associação Portuguesa de Cuidados Paliativos, em Portugal estima-se cerca de 8 mil crianças e adolescentes vivam com doenças graves, progressivas ou incuráveis, com necessidade de apoio, equipas de cuidado paliativos. As rotas de doação foram reconhecidas com o Estatuto de Utilidade Pública, atribuído pelo Governo e já publicado em Diário da República. O reconhecimento abrange o trabalho desenvolvido nas áreas do ambiente, património natural, desporto e desenvolvimento local. O processo começou em 2024 e obrigou a Associação a alterar estatutos e procedimentos para cumprir requisitos legais. À Antenlivre, o Presidente da Associação, Leonel Mourato, admite que foi um percurso exigente, desenvolvido internamente pela própria Associação.
2: Sabíamos que era difícil, sabíamos que era um caminho longo, isto levou cerca de 2 anos, não foi uma coisa que se faz num abrir e fechar de olhos, e foi para aí que fomos. Portanto, passamos o verão inteiro praticamente, isto para lá do nosso plano de atividades, trabalhávamos duas situações em paralelo.
0: Com o novo estatuto, as rotas de maçã querem avançar com projetos que estavam já em preparação. A Chamusca está a receber este fim de semana a 5ª edição da Analógica, festival de fotografia dedicado aos praticantes e entusiastas da fotografia analógica. Organizado pela Escola de Fotografia em parceria com o município da Chamusca, o festival decorre no edifício de São Francisco e na Biblioteca Municipal, com exposições, workshops, conversas, mercado analógico, performances e apresentação de trabalhos de vários autores. O calor vai continuar a marcar o mês de outubro, com as temperaturas a poderem chegar aos 30 graus ou acima dos 30 graus em algumas regiões de Portugal continental na próxima semana. De acordo com as previsões da Meteored, apontam para o período de 12 a 19 de outubro, temperaturas acima do habitual para esta época do ano e, acima de tudo, com pouca precipitação. Em Abrantes, este fim de semana, acontece a fase final da Taça Conselhia de pré-época do Inatel, o Win Cup. No sábado, às 3 da tarde, jogam São Facundo, São Miguel do Rio Torto, Val das Mostras Centeiras e ainda Alvega com Cavada. Às 7 da tarde, Bemposta recebe a Moreira, enquanto jogo de apuramento de 5º e 6º lugar. No domingo, as atenções centram-se no Estádio Municipal de Abrantes. Às 3 da tarde, Água Travessa e Alfredo de Velha disputam o 3º e 4º lugares. A grande final está marcada para às 6 da tarde, colocando frente a frente os Lobos de Carvalhal e os Esparteiros de Moriscas. Já no futebol nacional, o Sporting procura hoje voltar às vitórias na Primeira Liga Portuguesa de Futebol, na visita ao Sporting de Braga para a 8ª jornada, depois de 2 empates seguidos. O árbitro do jogo chama-se João Pinheiro e o encontro começa às 20h15. Amanhã jogam às 6 da tarde o Marítimo com o Futebol do Porto e o Benfica recebe o Vitória de Guimarães no domingo, também às 6 da tarde. Há mais notícias daqui a uma hora. Tenham uma ótima manhã. Bom dia.
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4: São 11h05. Bom dia.
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8: 20 graus é a temperatura que está neste momento.
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8: São as ideias. Bom dia.
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8: A máquina do tempo já aqueceu e está preparadinha para fazer mais uma grande viagem aos anos 80 e 90. Consigo e comigo, Lena Gomes. Uma viagem que dura até ao meio-dia. Seja muito bem-vinda a bordo. Bom fim de semana.

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0: 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Bom dia!
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0: tal ficar connosco até ao meio-dia? Sabe bem estar por aqui na Antena Livre.
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0: Estamos a chegar ao meio-dia, é tempo de ir embora. Daqui a pouco há notícias para ouvir. Fique muito atento a tudo o que se passa na região. Tenha um excelente dia. Eu sou Lena Gomes e estou consigo de segunda a sexta-feira aqui na Antena Livre.
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0: Boa tarde, seja bem-vindo. Em desenvolvimento já a seguir, Mação, Casa Mória de Joaquim da Silva Tavares vai nascer em Casais de São Bento, no Conselho de Mação, na freguesia de Cardigos. Antigo comandante da esquadra de Abrantes vai ser o novo diretor nacional da PSP, Pedro Coelho de Moura. Retomada a circulação na linha da Beira Baixa após acidente que causou um morto, a circulação foi retomada às 4 da madrugada. Associação Rotas de Mação conquista estatuto de utilidade pública. Este fim de semana termina a Taça Indycup 2026. A final será disputada domingo às 18 horas entre o Lobos de Carvalhal e os Esparteiros de Mouriscas, porque é sexta-feira. A opinião internacional tem a assinatura e voz de Tiago André Lopes. O desenvolvimento vem já a seguir. Fique por aí. Boa tarde.
1: Informação com o jornalista Jerónimo Belo Jorge.
0: Boa tarde. O antigo comandante da esquadra de Abrantes da Polícia de Segurança Pública, Pedro Coelho de Moura, vai ser o novo diretor nacional da Polícia. A informação foi avançada esta quinta-feira pela comunicação social. O superintendente, de 59 anos, vai substituir Luís Carrilho, que deverá assumir funções como oficial de ligação em Paris. Pedro Moura iniciou a carreira de oficial da PSP em 1992, tendo sido durante vários anos, na década de 90, comandante da esquadra de Abrantes. Passou depois pela Escola Prática de Polícia em Torres Novas e desempenhou diversos cargos de direção na estrutura nacional da PSP. Desde junho de 2020,

2024, era coordenador-geral da Unidade de Fronteiras e de Estrangeiros. Pedro Moura começou a carreira de comando em Abrantes, prepara-se agora para assumir a liderança nacional da Polícia e da Segurança Pública. O Governo prevê aumentar o salário

0: aos cuidadores informais e às pessoas com deficiência. Já na saúde, a proposta aponta para mais consultas nos centros de saúde e hospitais, reforço dos cuidados continuados e a criação do novo Sistema Nacional de Acesso a Consultas e Cirurgias. O orçamento prevê ainda investimentos na ferrovia e transportes públicos, reforço dos meios das forças de segurança e proteção civil e o recrutamento de 200 novos guardas prisionais. Na cultura e no desporto, o Governo promete reforçar a oferta dos territórios de baixa densidade e apoiar a requalificação de instalações desportivas. Digo agora que a circulação na linha da Beira Baixa, em Vila Nova da Barquinha, foi retomada esta madrugada às 4 da manhã, após ter estado interrompida desde quase às 9 da noite de ontem, devido à colisão de um ligeiro e de um comboio que causou o morto. O veículo ligeiro foi abalroado na quinta-feira à noite, 20h49, por um comboio quando atravessava a linha na passagem de nível na freguesia de Praia do Ribatejo, em Vila Nova da Barquinha. Há uma vítima mortal a registar, o condutor do veículo ligeiro, dos passageiros do Intercidades, não há feridos. Jorge Gama, comandante dos bombeiros de Vila Nova da Barquinha, explicava às 22h15 à Antena Livre a ocorrência.
1: Fomos acionados para um abalroamento de um veículo ligeiro por parte do comboio. Tratava-se de uma composição de passageiros, dá a sensação que seria o Intercidades, e efetivamente arrastou o carro uma centena de metros e ficaram imobilizados, mesmo em cima do tabuleiro da ponte sobre o Rio Tejo, entre a Praia do Ribatejo e a zona do Caima. Trata-se de uma operação muito complexa, até porque o local de trabalho é perigoso, porque tem grandes vãos até ao rio. Vamos demorar aqui algum tempo, de qualquer maneira, para além dos meios dos bombeiros, da GNR e a VNER do Médio Tejo, que também está no local. Estamos à espera também do comboio de socorro da CP, da REFER, a ver se conseguimos estabilizar, puxar ligeiramente a composição para conseguirmos iniciar os trabalhos de remoção dos veículos.
0: O acidente levou à interrupção da linha da Beira Baixa, cuja circulação foi retomada às 4 da madrugada. O comboio circulava no sentido entroncamento a Brandes e a passagem de nível estava sinalizada. A CP Comboios de Portugal realizou o transbordo dos 117 passageiros para a estação de Brandes, tendo estes depois seguido viagem para os seus destinos. O alerta do acidente foi dado pelas 20h49. Estiveram no local cerca de 30 operacionais, com apoio de 13 veículos. Quase 90% das cerca de 8 mil crianças e jovens com doença crónica avançada não têm acesso a cuidados paliativos, segundo a Associação do Setor, que pede ao Governo uma aposta nesta área para mudar a realidade. Apesar de haver mais equipas, mais profissionais com formação, estas equipas continuam muito desfalcadas naquilo que é a dotação efetiva de recursos, lamentou a pediatra Cândida Cancelinha, do Hospital Pediátrico Unidade Local de Saúde Coimbra.
2: Pede ao Governo, sim, compromissos muito concretos na área dos cuidados paliativos pediátricos. Em primeiro lugar, o acesso, portanto, garantirmos forma de providenciar cuidados a todas as crianças que necessitem, independentemente do código postal onde residam, porque já há regiões do país muito bem providas de equipas de cuidados paliativos pediátricos, mas há outras zonas em que isto ainda não é uma realidade para nenhuma das crianças. O segundo ponto é que as equipas, que tenhamos equipas especializadas em todo o território, com profissionais formados, com recursos alocados, mas não basta serem profissionais com formação, têm que ter tempo efetivamente alocado para poder prestar cuidados. O terceiro ponto é o domicílio, que é talvez a área em que continuamos mais a descoberto quando nos comparamos com outros países, quer da União Europeia, quer da América do Norte, onde a rede de cuidados domiciliários, de facto, é uma rede muito forte e muito poderosa naquilo que é a prevenção e a diminuição do consumo e de recursos hospitalares, e que depois deriva para aquele que é o quarto ponto, que é podermos com isto garantir que as famílias e as crianças podem escolher, têm direito a escolher onde querem ser cuidadas, e quando não quiserem ser cuidadas no hospital, terem um conjunto de respostas que não partem só do hospital, mas que naturalmente têm que ser feitas em estreita articulação e interação com os cuidados primários, com os cuidados da comunidade, mas que essas escolhas sejam uma possibilidade e que elas possam ser cuidadas onde realmente desejam ser cuidadas.
0: Em declarações à agência Lusa a propósito do Dia Mundial dos Cuidados Paliativos Pediátricos, que hoje se assinala, a pediatra reconheceu que esta não é uma área deserta, mas é uma área em que a falta de respostas continua a ser grande.

0: última é a primeira, é o compromisso. Precisamos de um compromisso, uma estratégia nacional que tenha responsáveis identificados, que tenha metas na calendarização, financiamento próprio e avaliação dos resultados. E esse compromisso faz por aquilo que neste momento nós não temos, que é uma Comissão Nacional de Cuidados Paliativos, que está por nomear neste momento há 19 meses e que é responsável também, naturalmente, por este cumprimento desta estratégia e da avaliação depois dos resultados.
1: Segundo a Associação Portuguesa de Cuidados Paliativos, em Portugal estima-se que cerca de 8 mil crianças e adolescentes vivam com doenças graves, progressivas e ou incuráveis, com necessidade de apoio de equipas de cuidados paliativos. Já foi anunciado esta semana que a Freguesia de Cardigos, no Conselho de Mação, vai receber um simpósio internacional dedicado a Joaquim da Silva Tavares. Em 2026 completam-se 160 anos do nascimento de Joaquim da Silva Tavares, em Casais de São Bento, na Freguesia de Cardigos. Foi a 17 de agosto de 1866. Na divulgação do programa do simpósio, que vai acontecer nos dias 6 e 7 de novembro, o Presidente da Câmara de Mação anunciou que no dia 7 de novembro será lançada a primeira pedra e apresentado o projeto da Casa Memória Joaquim da Silva Tavares. As ruínas da casa onde nasceu, em Casais de São Bento, serão alvo de uma intervenção que, segundo explicou José Fernando Martins, vai ser um espaço aberto.
2: Não vamos precisar de colocar espólio nenhum dentro da casa, porque a casa vai ser um espaço aberto. Aquilo que eu sou apologista é de criar espaços visitáveis por quem passa nas ruas. Não sou apologista de espaços fechados e que se tem que andar à procura da chave ou que tem que estar técnicos lá. Portanto, aquilo que nós vamos fazer é um espaço aberto. A casa de família em Casais de São Bento, a ruína, é a propriedade do município. Está neste momento, posso acreditar, já, os trabalhadores já saíram, que está desde a sexta-feira passada a ser limpo aquele espaço, porque estava completamente em ruína e, portanto, era completamente irrecuperável. Aquilo que nós vamos construir naquele local é a fachada da casa. Vamos colocar a fachada mais recuada no terreno e vamos criar um pátio na casa que vai simbolizar o interior da casa, e aí sim vamos colocar o espólio com as informações, com aquilo que entendemos que é útil para elevar a memória de Joaquim da Silva Tavares.
3: Mas o espaço será que tem que ser fechado?
2: O espaço é aberto. O espólio há de ser adequado ao tipo de espaço que estará lá. Há de haver sempre depois uma referência para o espólio que pode ser consultado, obviamente, que há de estar noutro local, na biblioteca, no museu, mas aquilo ali é apenas uma casa de memória, um espaço de memória simbólico, sem ser um museu propriamente para se consultar aquilo que é o espólio natural. Há de ser sempre um espaço simbólico, porque nós, eu sou contra criar-se espaços para depois estarem fechados e apodrecerem porque estão fechados, porque não há técnicos para ter lá permanentemente para estar abertos, e as pessoas chegarem e baterem, como se diz na gíria, com o nariz na porta, porque não há ninguém para abrir a porta. Portanto, devemos adaptar aquilo a um espaço aberto, com o historial, com aquilo que for necessário, e obviamente que aquilo que é o espólio natural há de estar devidamente acomodado nos locais próprios.
3: Isso significa, portanto, que vai sair do orçamento municipal?
2: Significa que vai sair do orçamento municipal, embora esteja aqui a porta aberta a uma candidatura que pode acontecer, mas independentemente de haver candidatura ou não, vai haver obra. No dia 7 vamos lançar a primeira pedra dessa obra e talvez daqui a um ano possamos estar com essa obra concluída e com o historial todo lá feito, com o mural, com aquilo que entendemos que é a melhor forma. Mas o museu quer-se aberto e o espaço, neste caso o espaço de memória, será um espaço de memória aberto, visitável em qualquer dia, a qualquer hora do dia, da noite, pode ser visitado.
1: Joaquim Silva Tavares foi uma figura cimeira na história das ciências naturais, na primeira metade do século XX em Portugal, na Europa e na América, e um jesuíta de muito prestígio na Companhia de Jesus. Foi o principal fundador da revista Brotéria. Joaquim Silva Tavares faleceu em Paris. Em Cardigos, lugar de destaque, foi edificado há uns anos um busto em sua memória. Chamusca vai receber este fim de semana, ou seja, dias 10 e 11 de outubro, a 5ª edição do Analógica, um festival de fotografia dedicado aos praticantes e entusiastas da fotografia analógica. Organizado pela Escola de Fotografia em parceria com o município da Chamusca, o festival decorre no edifício de São Francisco e na Biblioteca Municipal, com exposições, workshops, conversas, mercado analógico, performances e apresentação de trabalhos de vários autores. A direção artística, programação, curadoria e produção, para lá da comunicação do festival, estão asseguradas por Isabel Dantas dos Reis e Pedro Dantas dos Reis, que contam com colaboração na produção de Sofia Silva e Alexandre Magalhães. O jornalista Hugo Flor conversou com Isabel e Pedro Dantas dos Reis, que contaram o que é que vai ser esta exposição.
4: O Analógica foi, quando isto começou, há cerca de, em 2021, foi o primeiro, foi a primeira edição. Nós, eu cheguei a uma conclusão que a fotografia analógica continuava a ter muita aceitação e muita gente a recorrer à fotografia analógica, e apesar de muita gente pensar que é um meio de fotografia que está praticamente morto, ele não está, e continua a haver muita gente a fotografar em analógico. E começámos a pensar nisso e, portanto, elaborámos um projeto e apresentámo-lo à Câmara da Chamusca para fazer, efetivamente, o primeiro festival, que foi em 2021. E a partir daí aquilo começou a correr muito bem, porque a fotografia analógica continua a ser muito, muito utilizada, e apesar da fotografia nunca vai voltar a ser como era no princípio, mas continua a ter muita aceitação e criou-se ali um grupo de pessoas que já de quase todos os anos se deslocam à Chamusca para participar no festival. E, portanto, foi daí que ele apareceu.
5: E o que é que o festival tem este ano, assim, em termos de ofertas, de atividades que se vão desenvolver ao longo do festival?
6: Nós temos 4 workshops que são muito ligados à fotografia experimental. Temos, um deles é com o professor Luís Pavão, que é, como disse o José Sousa sobre o Luís Pavão, o Luís Pavão é o Ronaldo.
5: São duas instituições da fotografia nacional. Quer um, quer o outro.
6: Exatamente, um a falar do outro, um a chamar Cristiano Ronaldo ao outro, é de facto interessante, porque quer um, quer outro, são instituições. Exatamente. Então, um dos workshops vai ser de retrato em grande formato, é o Luís Pavão com a Sofia Silva. E é mesmo isso, é com câmara de grande formato e as pessoas podem logo ali experimentar o processo e levar para casa o que fizerem. Vamos ter mais, isto no sábado de manhã, no sábado de tarde haverá um passeio fotográfico em que as pessoas vão fotografar, mas vão também colher plantas essas que depois vão ser usadas para criar os químicos que são poluentes, mas desta vez vão ser feitos com produtos da natureza, portanto os reguladores vão ser feitos, sim, vão ser feitos com o que apanharem, isto no sábado. Depois no domingo há mais 2 workshops, um com o Alexandre de Magalhães, que vai fazer um positivo direto a cores, e ainda um outro workshop em que novamente voltamos às plantas e vão imprimir-se, vão criar-se impressões com plantas, quimigramas, etc. Isto em termos de workshops, são todos gratuitos. É preciso inscrição, mas são todos gratuitos. Okay. Depois, em termos de outras ofertas, vamos ter conversas, vamos ter o José Sodo a falar-nos sobre a questão dos 200 anos da fotografia e do 19 de agosto, será que é mesmo essa data ou não? Vamos ter uma conversa interessantíssima entre a Filipa Valadares e o David Gagnon, sobre o fotolivro em Portugal. Isto é a parte das conversas. Em ambos os dias vamos ter mercado, em que se venderão todo o tipo de produtos relacionados com analógico, desde impressões, desde equipamento, consumíveis, etc. E uma coisa que é o showroom de autores, que é uma possibilidade da pessoa mostrar o seu trabalho, não necessariamente vender, simplesmente mostrar, ou seja, ter ali, se for preciso, o que a gente pode chamar de uma mini exposição ou de uma grande exposição, mas uma coisa de um dia ou de dois dias, dependendo do que a pessoa escolher.
1: A quinta edição da Analógica, Festival de Fotografia, termina domingo às 8 horas, depois de dois dias, que pretendem também convidar os fotógrafos e visitantes a descobrir o Concelho da Chamusca através da fotografia. As Rotas de Mação, associação, recebeu o Estatuto de Utilidade Pública, atribuído pelo Governo e já publicado em Diário da República no dia 2 de outubro, que quer dizer que entrou em vigor no dia seguinte, 3 de outubro. O reconhecimento abrange o trabalho desenvolvido nas áreas do ambiente, património natural, desporto e desenvolvimento local. O processo começou em 2024 e obrigou a associação a alterar estatutos e procedimentos para cumprir os requisitos legais. A Antena Livre, o presidente das Rotas de Mação, Lionel Mourato, admite que foi um percurso exigente, desenvolvido internamente pela própria associação.
7: Desde o início que nós tivemos ali um momento em 2024, portanto no verão de 24, em que tivemos que tomar a decisão, ou dávamos um passo para um patamar superior, ou possivelmente teríamos que seguir outro caminho. E foi numa Assembleia Geral, isto em julho de 2024, que nós decidimos que o caminho certo era mesmo a candidatura ao Estatuto de Utilidade Pública. Sabíamos que era difícil, sabíamos que era um caminho longo, isto levou cerca de dois anos, não foi uma coisa que se faz num abrir e fechar de olhos, e foi para aí que fomos. Portanto, passamos o verão inteiro praticamente, isto para lá do nosso plano de atividades. Trabalhávamos duas situações em paralelo. Tivemos a estudar tudo o que era legislação e nós aqui nunca, isto foi uma opção, atenção, não tivemos qualquer apoio externo, não recorremos a apoio externo para o efeito, portanto foi tudo com o trabalho da equipa das Rotas, portanto não há qualquer custo para a associação com esta candidatura agora efetuada. Andamos dois anos, tivemos que fazer assembleias gerais para adequar os nossos estatutos à lei vigente, tivemos que nos adaptar, tivemos que alterar situações, tivemos que adaptar o portal, portanto, mas lá fomos fazendo o nosso caminho. Obviamente que pelo caminho houve muitos acidentes, é como sempre, houve muitos atrasos, mas também há que o dizer que tivemos entidades que nos ajudaram. Eu aqui tenho que efetivamente mencionar o município de Mação, quer o anterior executivo, quer o atual executivo, as próprias juntas de freguesia, os anteriores executivos e os atuais executivos, a própria GNR de Mação, os bombeiros, as escolas, a Universidade Politécnica, assim do Médio Tejo. Ou seja, isto para lá das próprias associações do Concelho de Mação, que são parceiros fundamentais para que todo este projeto das rotas fosse avançando. Praticamente no final portanto, no final de 25, nós tínhamos o processo mais ou menos concluído. E foi quando submetemos pela primeira vez no portal do CEJUR, portanto, que é a Secretaria-Geral do Conselho de Ministros, e da primeira vez, efetivamente, ele veio com algumas notas de aperfeiçoamento, que nós reconhecemos, que eram situações que nós próprios desconhecíamos e que corrigimos, e ao submetermos novamente, portanto, ele foi aprovado na semana passada, completamente sem qualquer sinalização de erro ou de falha, e terminamos, e portanto, foi concluído. É para nós uma satisfação enorme. Portanto, foi uma conquista, quer para as rotas, quer para a equipa, quer para os sócios, quer para todas as entidades do Conselho de Mação que nos apoiaram, quer para as próprias pessoas do Conselho de Mação.
1: Com qualquer diploma, entra em vigor no dia a seguir à publicação em Diário da República. Lionel Mourato, o que é que significa para a associação este estatuto? Há uma das benesses que é transversal e que tem a ver com a possibilidade de qualquer entidade, qualquer empresa que faça um apoio financeiro ou um donativo poder fazê-lo através da lei do mecenato, tem depois vantagens do ponto de vista da fiscalidade com só sobre esses donativos, mas que para lá desse apoio eventualmente financeiro, o que é que este estatuto vem melhorar, atribuir, contribuir para o desenvolvimento da Associação das Rotas?
7: É assim, nós próprios ainda não nos sentamos para perceber as vantagens todas. Temos uma reunião marcada para a semana, porque terminamos agora uma atividade...
1: Ou seja, deixa-me interromper só para dizer, Estatuto de Utilidade Pública, quer dizer que se já havia o reconhecimento das entidades locais, há agora um reconhecimento das entidades nacionais de que esta é uma associação que importa e que faz parte desta utilidade pública, ou seja, que tem a sua mais-valia. Mas depois, concretamente, o que é que isso significa? É agora o que vão tentar descobrir.
7: Isto é assim, todas as instituições que têm este reconhecimento pelo Estado português cumprem um conjunto de requisitos, nomeadamente ao nível da lei. Tem que ter contabilidade organizada, tem que ter a sua própria direção, tem que ser eleita democraticamente, legalmente, os seus estatutos todos de acordo com a lei. Esse é o primeiro reconhecimento oficial pelo Estado português. Depois vem a questão dos benefícios fiscais, ou seja... Existe um conjunto de isenções e deduções fiscais previstas na lei para este tipo de entidades. Agora estou a falar de uma forma mais lata, não só das rotas, como, por exemplo, uma delas, aquela que é mais visível, é que as rotas se podem candidatar para o ano à consignação de rendimentos através do IRS. Aquelas situações em que a pessoa pode deduzir 1%, antigamente era 0,5%, agora é 1%, para que pode atribuir a uma associação. As rotas para o ano já ficam na lista da autoridade tributária e quem quiser fazer essa consignação, as rotas já se enquadram aí. Na questão da lei do mecenato, é uma das grandes vantagens que basicamente é o seguinte, eu vou dar um caso prático, imaginemos que há uma entidade que queira fazer um donativo às rotas, por exemplo, na ordem dos 1.000 euros, isto é uma hipótese, pode deduzir até 130% desse valor nas suas próprias contas, ou seja, em números redondos, entrega 1.000 e pode deduzir 1.300. Eu estou aqui a dar casos práticos. Outra situação que o Estatuto abre portas é para acesso, apoios e candidaturas, não só financiamentos do próprio município, como financiamentos nacionais ou mesmo europeus. Isto porquê? Porque as próprias entidades que concedem os apoios, junto do próprio Tribunal de Contas, estão muito melhor defendidas pelaquela entidade estar validada pelo Governo da República. Depois, outra situação é a própria confiança institucional. Uma entidade que cumpre ou que tem esse estatuto, aos olhos dos investidores, dos parceiros, dos patrocinadores, novos associados, das próprias outras entidades oficiais, obviamente que a credibilidade aumenta. Isto está num outro patamar.
1: É um selo de certificação, digamos assim.
7: É um selo de certificação, exatamente, e de garantia. Ou seja, estamos em que alguém, ao falar com aquela entidade, não estou a falar das votos, alguém, ao falar com aquela entidade, está perante uma entidade devidamente certificada pelo Estado português, sejam as rotas, sejam fundações, seja o que for. Mas pronto, sim. Isto porquê? Porque neste próprio processo, nós próprios órgãos sociais também fomos avaliados. É a própria honorabilidade das pessoas que constituem a associação também está em causa. É tudo isso que era avaliado. Eu faço só aqui um parênteses. Nós já tínhamos, as rotas são parceiras da Microsoft Casa Mãe nos Estados Unidos. Isto já foi algo que nós conseguimos em 2023. Também nos candidatamos.
1: Ainda antes desta, digamos, certificação, não é?
7: Exatamente. Ainda nos candidatamos a isso e também a nossa própria credibilidade foi analisada à lupa. Nós tivemos que juntar certificados de habilitações, aquela questão do registro criminal, tudo isso foi visto à lupa e foi validado. Ou seja, obviamente que quando nos candidatamos a um tema destes, pedimos cartas de recomendação, e é verdade que, tal como eu disse há bocado, eu não posso não deixar de agradecer ao município de Mação, às escolas, também, ao próprio Instituto Terra e Memória, através, que é um polo da Universidade Politécnica de Tomar, portanto, e à Associação de Ançarém, que fizeram cartas de recomendação em que as rotas eram um parceiro relevante nestes temas, do turismo de natureza e tudo o que tivesse relacionado com a ação. Basicamente foi isso.
1: Leonel, agora que há esta certificação, que há este Estatuto de Utilidade Pública, já disseste que a direção, os órgãos sociais vão agora reunir para avaliar caminhos. Pergunto-se se este estatuto vem permitir criar um caminho diferente daquilo que inicialmente previram para as rotas de nação ou acelerar algum processo. Falo, por exemplo, independentemente do geocaching, dos trailers, dos BTTs, da circulação de passeios nas rotas, de um geoparque?
7: Esse sempre foi o sonho inicial. Atenção, esse foi um sonho inicial criado há alguns lá atrás, em 2019.
1: Por isso é que eu fiz a pergunta, se acelera ou se vem alterar aqui um bocadinho o jogo.
7: Ser, vejamos o seguinte, as rotas não têm capacidade com uma associação por si só de criar um geoparque. Um geoparque tem que ser criado por uma entidade suprema, neste caso um município, que é assim que acontece com Arouca, assim que acontece com a Serra da Estrela, o Oeste, o Algarve, os Açores e até mesmo a Sede de Cavaleiros. Portanto, é os próprios municípios que são as entidades promotoras, depois entregam sim a entidades terceiras que fazem essa gestão. No caso de Mação, isso na altura foi avaliado, mas confesso, daquilo que me foi transmitido, os custos podiam-se tornar insuportáveis para o próprio município. Agora sim, existem um conjunto de temas que obviamente nós no seu devido tempo apresentaremos ao município de Mação, que é efetivamente o nosso parceiro principal. E agora as rotas, eu acredito que as rotas com este estatuto também para a vertente do turismo serão um dos principais parceiros do próprio município. Nós temos em cima da mesa um conjunto de ideias, não passam de meras ideias, mas que eu posso aqui adiantar algumas. É assim, nós tivemos também pelo meio do processo a questão da designação do encarregado de proteção de dados, que era outra situação relevante e que nomeamos o Rui Moleiro, para encarregar a proteção de dados. E quanto ao restante, é assim, há uma situação que nós pretendemos, e já transmitimos isso ao Sr. Presidente José Fernando Martins, na reunião que tivemos com ele em maio deste ano, queremos acabar os 14 percursos pedestres. Isso era, nós neste momento temos 10, iremos ter, estamos a construir o 11º, que é o São José das Matas, Foz do Ocreva, e também a acabar o Val da Mua, que é o 7, mas queremos em primeiro lugar terminar os 14 percursos pedestres. Para lá de termos os 14 percursos pedestres, queremos tê-los todos em condições. Isso para nós é um ponto de honra. Iniciamos esta semana a mudança da linha gráfica das rotas de Mação. Tivemos um passeio na Queixo-Perra, onde o primeiro painel, já com o novo grafismo, foi instalado e agora outros se seguirão. E depois, existem vários temas que nós temos aqui em cima da mesa. O primeiro é aumentar a relação de parceria com os alojamentos locais do Conselho de Mação. Já fizemos o ano passado um evento e também queremos estabelecer uma parceria semelhante com a restauração. Isto porque nós entendemos que...
1: Deixa-me só perguntar se esse evento já está a dar frutos. Já, esse evento que foi o primeiro que vocês lançaram. Sim, e tentaram juntar todos os operadores, já está a dar frutos?
7: Está a dar frutos visíveis até. Isto porque a primeira situação que foi detectada foi que nós notamos que os alojamentos trabalhavam muito de forma individual. Sei, disseram, que estão-se a tentar juntar numa associação. Portanto, houve ali um despertar de consciências para isso mesmo. Uma das situações que nós colocamos em cima da mesa ao município é que todos nós ganhamos se compreendermos o turista que nos visita. De onde é que vem, o que é que cá vem fazer, se é negócio, se é em família, se é lazer. Isso é muito importante e para isso nós precisamos de números. São os números que nos vão dar esses dados para que depois as próximas campanhas de marketing possam ser direcionadas. Mas para isso, tal como eu estava a dizer, é necessário organizar quer os alojamentos, quer a restauração. Não faz sentido haverem eventos em Mação e depois as pessoas irem dormir a Abrantes ou Sardual e comerem por aí também. Não faz sentido. Isto é um absurdo autêntico. Portanto, isso é um dos temas que nós queremos também ter em cima da mesa. Outra situação que foi falada, foi pensada, mas ainda é só uma ideia, é que nós estamos a tentar identificar no Conselho de Mação, nos territórios de Mação, zonas que possam ter relevância e que possam integrar a biosfera da Unesco. Isto é, tal como o Paulo do Buquiloco ali na Golgã, poderão eventualmente haver locais em Mação, pequenos nichos de floresta ou de fauna, possam ser protegidos e possam integrar, eventualmente, esse tipo de designações. O próprio Valdo Ocreza, que não é da nossa competência, atenção, mas que nós demos uma ideia ao município da colocação de uma placa na A23, em que, da mesma forma que está aí Castelo Belvedere, Fortaleza de Abrantes na autoestrada, ter ali, sobre o Rio Ocreza, uma placa a dizer Val pré-histórico da arte rupestre do Ocreza. Da mesma forma que existe o de Foscoa. O nosso vale pode não ser tão visível, mas é tão relevante como o de Foscoa. Outra situação que nós queremos avançar é a questão dos geossítios. Nós temos a Semana da Geologia todos os anos, por alturas de junho, mais junho, em que vieram já cá bastantes geólogos e que temos um conjunto de geossítios já devidamente identificados. Agora, obviamente, depois dos identificados, temos que os trabalhar e torná-los atrativos para que pessoas comuns, geólogos, pessoas de geologia que queiram ir lá visitar e descobrir, os possam fazer livremente. Outra situação que também temos pensado é a questão do birdwatching, isto é, a fotografia de natureza. Nós temos em Mação muitos locais onde existem aves, nomeadamente ali na zona dos grifos, portanto na zona dos inventos, e temos um conjunto de locais que temos apontados para o desenvolvimento do birdwatching. E por fim, quando tudo isto estiver mais ou menos concertado, há a ideia desde o início de fazer o Passaporte Rotas de Mação, que é um livrinho com o mesmo formato do, sei lá, da Estrada Nacional número 2, quer em aspecto físico o livro, quer em aspecto virtual através do nosso portal, em que o visitante, o caminhante, o turista, as pessoas de Mação, quem quiser, possa visitar o concelho em cerca de 100 locais. Isto é para ser feito durante um ano, dois anos, três anos, mas pronto, haja tipo ali uma coleção de cromos para se divertir. Em termos gerais, pronto, este é assim um plano a vários anos, e agora pronto, é como digo, o estatuto abre-nos as portas para muita coisa. Saibamos nós caminhar neste caminho que é, tal como eu sempre disse, uma pertença de todos. Um caminho é uma pertença.
1: Com o novo estatuto, as Rotas de Mação querem avançar com projetos que já estavam em preparação. Uma das prioridades é completar a rede de 14 percursos pedestres do concelho, 10 dos quais já concretizados. A associação pretende ainda reforçar a ligação ao alojamento e restauração locais, valorizar geossítios e desenvolver propostas de birdwatching e de fotografia de natureza. Entre os projetos para o futuro está também a criação de uma espécie de passaporte de Rotas de Mação, destinado a incentivar a descoberta de cerca de uma centena de locais do concelho de Mação. O calor vai continuar a marcar o mês de outubro, com as temperaturas a poderem chegar aos 30 graus em algumas regiões de Portugal continental durante a próxima semana. As previsões da Meteored apontam para um período de 12 a 19 de outubro, com temperaturas acima do habitual para esta época e pouca precipitação. O tempo quente deverá chegar também ao centro do país, sobretudo às regiões do interior, onde são esperados valores acima de 27 graus. A Meteored ressalva que ainda existe alguma incerteza devido à distância temporal da previsão e que não está em causa um episódio de calor comparável naturalmente aos registados durante o verão. Agora ao desporto. Abrantes vai receber este fim de semana a fase final da Taça Conselhia de pré-época do Inatel, em futebol de 11, conhecida como Ind Cup. A competição decorre sábado e domingo, dias 10 e 11 de outubro, com 6 encontros para definir a classificação final. Sábado, às 3 da tarde, jogam São Facundo e São Miguel do Rio Torto, Valdas Mozes e Centeiras e ainda Alvega e Concavada. Às 7, o Bem Posta recebe o Amoreira, em encontro de apuramento do 5º e 6º lugares. Domingo, todas as atenções se concentram no Estádio Municipal de Brandes. Às 3 da tarde, a Água Travessa e Alfredo Velha disputa o 3º e 4º lugares. A grande final está agendada para as 6 da tarde. Vai colocar frente a frente os líderes dos dois grupos da fase de grupos, os Lobos de Carvalhal e os Espartanos de Moriscas. A Ind Cup encerra assim a pré-época de futebol do Inatel no concelho de Brandes, antes do arranque das competições oficiais na próxima semana. O fim de semana tem futebol distrital, com a quinta jornada da primeira divisão da Associação de Futebol de Santarém e o arranque do campeonato da segunda divisão. Os encontros estão marcados para este domingo na primeira divisão distrital. O Mação recebe o Torres Novas às 16 horas, no Agostinho Pereira Carreira. À mesma hora, Brandes e Benfica desloca-se ao terreno do Alcenense, no Estádio Municipal Joaquim Maria Batista. A jornada começa também às 16 horas, com o entroncamento Vasta Gama, Porto Alto Coroxense, Mies União Tomar, Samora Correia, Os Águias e Ouriquense Pontevel. O último encontro coloca frente a frente o Oriense Moçarriense e começa às 6 da tarde. Na segunda divisão distrital começa este domingo a nova temporada e a Série B apresenta vários encontros de interesse para esta região. O destaque vai para o derby entre Lagartos Estadual e Tramagal, às 16 horas, no Parque Desportivo Municipal de Estadual. O PEC começa o campeonato fora de casa diante do Ferreira do Zizer, enquanto o Alfarede recebe o Mindense no Campo CUF. Também às 4 da tarde, a equipa B do Abrantes e Benfica recebe o Vilarense no Campo número 2 do Estádio Municipal de Abrantes. A primeira jornada fica completa com o Riachense Atalaense e Caxarias Ortiga. Todos os jogos estão agendados para domingo às 4 da tarde. Está também sorteada a fase eliminar da Taça do Ribatejo, que junta já as equipas da 1ª e 2ª Divisão Distrital. O sorteio definiu 10 jogos de pré-eliminatória, agendados para o dia 1 de novembro. Há 6 equipas isentas nesta ronda. Arepa, Torres Novas, Pega, União de Mar, Samora Correia e Glória do Ribatejo, que seguem diretamente para a fase seguinte. Entre os 10 encontros da pré-eliminatória, destaca-se na região o derby entre Tramagal, Sport União e Sport Abrantes e Benfica. Já o Mação tem uma deslocação ao terreno do Amiense. O Ouriquense recebe o entroncamento, o Salvaterrense, o Moçarriense, o Vilarense vai a Pontevel e a Académica de Santarém joga com o Furense, o Alcenense recebe a União de Almeirim, o Coroxense recebe o Benavente e o Bairrense joga com o Vasco da Gama, enquanto que os Águias de Alpiarça recebem a equipa do Oriense. Os 10 vencedores dos jogos juntam-se às 6 equipas, ficando assim decidido o quadro de 16 equipas para a eliminatória seguinte da Taça do Ribatejo, que são os oitavos de final. No futebol nacional, os Leões procuram hoje voltar às vitórias da Primeira Liga Portuguesa de Futebol na visita ao Sporting de Braga para a 8ª jornada, depois de 2 empates seguidos. Os Leões são 3º classificados com os mesmos 15 pontos de Santa Clara e estão a 6 do líder Futebol Clube do Porto e a 5 do rival Benfica, pelo que podem aproximar-se provisoriamente da liderança caso se imponham em Braga, onde empataram na época passada 2-2. O Braga segue no 6º posto com 11 pontos, menos um jogo, e também pretende voltar aos triunfos depois da igualdade a 0 na visita do Santa Clara. O árbitro João Pinheiro de Braga vai dirigir o encontro entre o Sporting e Sporting de Braga. Está marcado para as 20h15 desta sexta-feira. Antes jogam Moreirense e Gil Vicente. No sábado, às 3h30 da tarde, Casa Pia Santa Clara. 6 da tarde, Marítimo Porto. E 20h30, Académico Viseu Estoril Praia. No domingo, jogam Rio Ave Nacional às 3h30 da tarde. Benfica Guimarães às 18 horas e Arouca Estrela da Amadora às 20h30. O último jogo desta jornada é o Famalicão Alverca, joga-se segunda-feira às 20h15. 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
8: Olá, caros ouvintes. No dia 5 de outubro de 2026, Pedro Sánchez, primeiro-ministro do governo espanhol, foi forçado a convocar eleições antecipadas para o dia 29 de novembro de 2026, chamando assim os espanhóis a decidir qual será a composição da nova legislatura espanhola, que será responsável, entre outras coisas, pela aprovação do Orçamento de Estado, que ficará assim pendente e que será aprovado um pouco mais tarde. No imediato, é verdade que chegamos aqui porque Pedro Sánchez se viu engolido pelos protestos monumentais, conhecidos como os protestos Mari Carmen, por causa da expulsão de Mari Carmen Abascal, uma mulher de 87 anos que foi desalojada do seu apartamento por não conseguir pagar a renda, que subira de 500 para 1.600 euros, valor incomportável para alguém que oferece mensalmente uma pensão de 1.400 euros. Perante a dimensão desumana da expulsão de uma octogenária da sua residência, a sociedade civil espanhola mobilizou-se nas ruas e forçou o governo a procurar alternativas. Na sexta-feira, antes do dia 5 de outubro, Pedro Sánchez tentou fazer aprovar em sede parlamentar duas medidas para minimizar o impacto da gravíssima crise habitacional que enfrenta o Estado espanhol, mas essas medidas foram travadas pelos votos da direita, o que levou a que Pedro Sánchez tivesse dois caminhos. No fim de semana tentou trilhar o primeiro caminho com inúmeras reuniões para encontrar um possível consenso que lhe permitisse manter o exercício governativo até ao final do mandato. Todavia, esse caminho mostrou-se infrutífero e Pedro Sánchez acabou por ser forçado a escolher o caminho seguinte, o caminho das eleições antecipadas, para clarificar o funcionamento e a dimensão do apoio da população espanhola ao governo liderado pelo PSOE. As sondagens de momento dão, contudo, a indicação de que a direita deverá conseguir capturar a sede do poder executivo em Espanha e não o PSOE. Isto porque todas as sondagens dão ao PS, um PSOE em queda, a perder 4,3%, saindo dos 31% que teve em 2023 para 27% nesta fase, ao passo que o PP, que aparece em primeiro lugar, quase nos 32%, em algumas sondagens com 33%, mas mesmo assim a perder entre 0,5 ponto percentual e 1,5%, e o Vox a ser aqui de facto o cabeça de cartaz, apesar de aparecer em terceiro lugar, é o partido que mais sobe, tendo subido cerca de 6% desde 2023, representando agora entre 17% a 19% das intenções de votos do eleitorado espanhol. A coligação Sumar, coligação de partidos à esquerda que ajudaram o PSOE a manter-se no governo, também implode, perdendo cerca de 7% da sua expressão eleitoral, e esta eleição terá ainda uma novidade, que é perceber qual é a pegada nacional do SALF, o partido da ultradireita radical, conhecido como Se Acabou La Fiesta, e cuja agenda acaba por normalizar e civilizar o Vox, que, sendo extrema-direita, é menos radical nas propostas e nas ideias apresentadas do que o SALF. O que é também certo é que esta eleição poderá, uma vez mais, condicionar os governos à esquerda da União Europeia, que são neste momento minoritários e que podem perder um aliado importante com a eventual derrota de Pedro Sánchez em sede eleitoral. É também curioso notar que Pedro Sánchez, que conseguiu enfrentar vários escândalos de corrupção, uso indevido de fundos, alegação de peculato e coisas similares por diferentes elementos do seu governo, não conseguiu ultrapassar a gravíssima crise da habitação que Espanha atravessa, ficando assim o alerta para Lisboa de que a não resolução da crise da habitação, que também começa a afetar Portugal de forma significativa, poderá ter um custo político dentro de pouco tempo. Eu volto na próxima semana.
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1: Para o final, as temperaturas máximas para esta sexta-feira, 22 graus para o Porto, 24 para Coimbra, Mação e Vila de Rei, 25 para Abrantes e Setúbal, 26 para Constância, em Troncamento, Mar, Torres Novas e Vila Nova da Barquinha, 27 para Faro, Lisboa e Santarém. É tudo com tantas notícias. Boa tarde.
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10: Continuação de Muito Boa Tarde. E se só agora se ligou, seja muito bem-vindo à Antena Livre. O meu nome é Anabela Maia e estou aqui para lhe dar grandes canções.

0: E assim vai acontecendo a sua hora de almoço ao som de todas as músicas como você gosta. Tenha uma ótima tarde, seja muito bem-vindo.
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4: Olá, boa tarde. Se for o seu caso, bom almoço. Obrigado por estar com a Antena Livre.
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0: Espero que o seu dia esteja a ser bem tranquilo ao som das melhores músicas da Antena Livre. E já agora, bom almoço, se for o seu caso. Muito boa tarde. 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
0: Muito boa tarde. É bom saber que está com a Antena Livre. Tenho aqui muito mais música para si.
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7: 24 graus é o que marca o nosso termómetro neste momento.
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0: E por aqui passa a melhor música todas as tardes comigo, Carlos Aparício. Seja muito bem-vindo.
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0: Agora o relógio já marca 25 minutos depois das 2 da tarde.

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0: Faltam agora 18 minutos para as 3.
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1: Olá, caros ouvintes. No dia 5 de outubro de 2026, Pedro Sánchez, primeiro-ministro do governo espanhol, foi forçado a convocar eleições antecipadas para o dia 29 de novembro de 2026, chamando assim os espanhóis a decidir qual será a composição da nova legislatura espanhola, que será responsável, entre outras coisas, pela aprovação do Orçamento de Estado, que ficará assim pendente e que será aprovado um pouco mais tarde. No imediato, é verdade que chegamos aqui porque Pedro Sánchez se viu engolido pelos protestos monumentais, conhecidos como os protestos Mari Carmen, por causa da expulsão de Mari Carmen Abascal, uma mulher de 87 anos que foi desalojada do seu apartamento por não conseguir pagar a renda, que subira de 500 para 1.600 euros, valor incomportável para alguém que ofere mensalmente uma pensão de 1.400 euros. Perante a dimensão desumana da expulsão de uma octogenária da sua residência, a sociedade civil espanhola mobilizou-se nas ruas e forçou o governo a procurar alternativas. Na sexta-feira, antes do dia 5 de outubro, Pedro Sánchez tentou fazer aprovar em sede parlamentar duas medidas para minimizar o impacto da gravíssima crise habitacional que enfrenta o Estado espanhol, mas essas medidas foram travadas pelos votos da direita, o que levou a que Pedro Sánchez tivesse dois caminhos. No fim de semana tentou trilhar o primeiro caminho com inúmeras reuniões para encontrar um possível consenso que lhe permitisse manter o exercício governativo até ao final do mandato. Todavia, esse caminho mostrou-se infrutífero e Pedro Sánchez acabou por ser forçado a escolher o caminho seguinte, o caminho das eleições antecipadas, para clarificar o funcionamento e a dimensão do apoio da população espanhola ao governo liderado pelo PSOE. As sondagens de momento dão, contudo, a indicação de que a direita deverá conseguir capturar a sede do poder executivo em Espanha e não o PSOE. Isto porque todas as sondagens dão ao PS, um PSOE em queda, a perder 4,3%, saindo dos 31% que teve em 2023 para 27% nesta fase, ao passo que o PP, que aparece em primeiro lugar, quase nos 32%, em algumas sondagens com 33%, mas mesmo assim a perder entre 0,5 ponto percentual e 1,5%, e o Vox a ser aqui de facto o cabeça de cartaz, apesar de aparecer em terceiro lugar, é o partido que mais sobe, tendo subido cerca de 6% desde 2023, representando agora entre 17% a 19% das intenções de votos do eleitorado espanhol. A coligação Sumar, coligação de partidos à esquerda que ajudaram o PSOE a manter-se no governo, também implode, perdendo cerca de 7% da sua expressão eleitoral, e esta eleição terá ainda uma novidade, que é perceber qual é a pegada nacional do SALF, o partido da

0: a gravíssima crise da habitação que Espanha atravessa, ficando assim o alerta para Lisboa de que a não resolução da crise da habitação, que também começa a afetar Portugal de forma significativa, poderá ter um custo político dentro de pouco tempo. Eu volto na próxima semana.
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2: E neste momento estão 25 graus.
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2: 3 horas da tarde, mais 11 minutos, ainda bem que continua por aí com a Antena Livre, edição de sexta-feira com Carlos Aparício até às 17. Depois, bom, depois vamos todos de fim de semana. Que maravilha! Boa tarde, boa sexta-feira!
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6: Boa tarde, sejam bem-vindos à segunda hora da edição da tarde desta sexta-feira, 9 de outubro. Tal como temos vindo a anunciar durante toda a semana, é já amanhã que o Analógica Festival de Fotografia abre as suas portas ao público durante 2 dias. Fotografia é a palavra de ordem na Biblioteca Municipal e também no Edifício São Francisco, na Chamusca. Desde segunda-feira, o jornalista Hugo Flor tem estado diariamente à conversa aqui na Antena Livre com grandes nomes da fotografia nacional e que vão fazer acontecer este festival. José Sodo, mais um dos grandes nomes da fotografia em Portugal, também vai lá estar e é hoje o convidado do Hugo Flor numa conversa que vamos ouvir já a seguir. 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
7: José Sodo é um prestigiado fotógrafo, curador, docente e investigador em história da fotografia e é uma das figuras mais respeitadas no panorama da fotografia em Portugal, destacando-se tanto pelo seu trabalho artístico e técnico como pelo seu profundo contributo para o ensino e divulgação da cultura fotográfica analógica e histórica. A fotografia entrou na sua vida de forma marcante na juventude, através do movimento estudantil e associativo e mais tarde durante o serviço militar na Força Aérea, onde teve contacto com a fotografia aérea. Ingressou no Arco no final dos anos 70, onde fez a sua formação especializada em arquitetura e grande formato com o mestre Manuel Siveira Ramos. É mestre em fotografia aplicada e detém o título de especialista em audiovisuais e produção dos médias fotografia. José Sodo dedicou grande parte da sua vida à docência, inspirando gerações com a sua paixão pela fotografia e continua muito ativo na comunidade, orientando regularmente workshops e cursos através de plataformas como o Movimento de Expressão Fotográfica. Como investigador, dedica-se de forma apaixonada à arqueologia da imagem, focando-se em temas como a fotografia antes da fotografia ou as experiências embrionárias e processos analógicos que antecederam a fixação permanente da imagem. A Antena Livre esteve à conversa com o mestre que já este domingo às 10h30 irá falar acerca dos primórdios da fotografia, tendo-nos desvendado dado um pouco da sua história.
8: Sobre os dramas da fotografia antes de ser fotografia, o que é que irei falar? Não é uma palestra, é uma conversa aberta entre amigos e pessoas que gostam de fotografia e que, até mesmo para as outras que eventualmente possam não gostar, mas agora não é significativo. Os dramas da fotografia antes de ser fotografia, ou seja, estamos a falar de um tempo ou de algo que nós hoje de facto assumimos e chamamos de fotografia, mas que antes de o ser não se chamava assim. O que é que estamos a comemorar nesta altura? Este ano, teoricamente, é um ano em que estaríamos a comemorar os 200 anos de uma primeira heliografia, que não é nada primeira, nem é a segunda, nem é a terceira, é uma das muitas que o Joseph Nicéphore-Niépce fez no século XIX, ainda num tempo em que nada disto existia, e que teve várias designações provindas dele próprio. Ele chamou primeiro aos seus ensaios retines, depois chamou-lhe heliogravuras, porque fundamentava o seu trabalho na gravura, depois começou a ter sucesso de uma forma mais conseguida, colocando as chapas metálicas não diretamente tipo contacto, mas sobre dentro das câmaras obscuras, porque à época também não há máquinas fotográficas, portanto temos que chamar os equipamentos de recurso pelo nome, porque eram conhecidos, eram câmaras obscuras próprias para desenhar, mas estava eu a dizer, o Niépce consegue ter sucesso na execução de heliografias, chamemos-lhe assim. Ele dizia que eram gravuras ou grafias desenhadas através da luz. Faz sentido. Isto para dizer o quê? Há uma datada de 1826 que os próprios historiadores acabaram por vir a ter que reconhecer por investigações posteriores muito fundamentadas, muito consubstanciadas cientificamente, que afinal talvez não tivesse sido feita em 1826, mas em 1827. Quer isto dizer que este ano comemoramos 200 anos dessa tal heliografia, mas para o ano também temos que o comemorar. A parte mais bizarra é que, lendo e aprofundando as várias correspondências que o Joseph Nicéphore-Niépce foi trocando com muitas pessoas, mas principalmente com o seu irmão, que estava em Londres, e a história que está por trás disto é uma história super dramática e ao mesmo tempo muito interessante, estando ele muito doente, ele foi visitá-lo e levou consigo ensaios conseguidos. Mas ele, em cartas, dizia eu, muito anterior a 1826, já dá manifesto de ter tido esse sucesso em imagens que não se sabe onde é que estão, presume-se que tenham desaparecido ou que estejam nas mãos de colecionadores, ou seja, desconhece-lhes o destino ou onde estarão, mas anteriores, de tal maneira que a Maison Nicéphore-Niépce, que está situada na casa dele, mesmo na vila de Saint-Loup-de-Varennes, comemoram os 200 anos da fotografia há 2 anos. Eu dei-me ao trabalho de pesquisar e lá estão eles a dizer 2024, 200 anos de fotografia, ou seja, encontram e argumentam que através de uma carta conseguem comprovar já ter havido sucesso, embora não se encontre o objeto em si, já ter havido sucesso na execução de uma heliografia por via da câmara obscura. Portanto, já temos aqui mais do que 200 anos, já temos aqui 200 anos.
7: Uma imagem estabilizada, eu por acaso a primeira conhecida, sim. Que é aquela do quarto.
8: Do ponto de vídeo, sim. Exato. Do ponto de vista da casa, das traseiras da casa dele, sim.
7: Exatamente. Eu essa conhecia, mas desconhecia a existência de imagens estabilizadas ter sido alcançado anteriormente, por acaso.
8: E há documentos dele, é isso que eu estou a afirmar, há documentos dele que o comprovam, de tal maneira que a casa-museu corresponde à casa dele, divulga-o de uma forma muito precisa e com muita pompa e circunstância. Atualmente um dos dirigentes da atual casa eu não sei dizer isto bem em português, é um parente muito afastado, tipo tetra-neto, tetra-sobrinho, neto, qualquer coisa assim do género, que foi fundador da SPOS, que é a Escola de Fotografia de Paris, e essa escola estabeleceu uma parceria com a casa Nicéphore-Niépce e transformou a casa numa casa-museu. Quer isto dizer que na região há 2 museus. Há o museu em Saint-Loup-de-Varennes, a Maison Nicéphore-Niépce, e há o Museu Niépce na cidade de Chalon-sur-Saône. Há 2 museus. E ambos garantem, isto tem isso escrito nos seus documentos internos e em que se divulgam, a fotografia original, essa tal Point de Vidéogras, que nós agora comemoramos os 200 anos, está na Universidade do Texas, foi para lá que um colecionador ofereceu, aqui o termo não é correto, porque ele vendeu-a, toda a sua coleção enquanto investigador, ele vendeu-a a esta universidade, e está lá colocada e eles datam-na de 1827, portanto desconstruindo a própria ideia deste primeiro investigador, que terá dado a data de 26, mas por uma questão de erro, ou seja, com base nos documentos que tinha na altura, acertava em 26, mas depois de se ler melhor as cartas e os documentos e das investigações, chega-se à conclusão, afinal não é 26, é 27, não é importante, é um ano. Mas como digo, há outros comprovativos de que ele terá tido sucessos muito anteriores. Todo o trabalho do homem começará pela correspondência dele em 1816, mas

0: esta correspondência também tem que ser desconstruída, porque é em 1816 com o irmão, porque o irmão deixou de estar junto a ele. O irmão vivia com ele, era investigador como ele, em muitas outras coisas que não só nestas áreas que nos farão desembocar na fotografia, e por questões de necessidade de apoio, foi para a Inglaterra convencido que o rei Jorge IV, enquanto patrono das artes e das investigações científicas, o apoiasse no motor de combustão que ambos tinham inventado em 1808, se a minha memória não me está traiçoeira. Eu acho que estou aqui enganado num ano ou dois, 1806 talvez, até com uma patente assinada pelo Napoleão. Sim. Que é uma coisa engraçadíssima, mas com aquilo depois a patente iria terminar em 16, ele achou por bem, vai a Paris, não tem sucesso, parte para Londres, o irmão Claude, parte para Londres convencido, pode ser que aqui tenha auxílio, entretanto não fica bem, precisa de apoio e o mano mais novo, José Nicéphore, vai partir para Londres, neste caso para a cidade de Kew, que é uma cidade muito perto de Londres, a cerca de 10 km a nordeste da capital. E é aí que veio a conhecer um tal Francis Bauer, que era um botânico todo dedicado aos jardins reais, que era um elemento muito proativo dentro da Royal Society, ao qual ele oferece, e aqui é uma oferta que eu pressuponho que tem algumas intenções por trás, as heliografias conseguidas para ver se eventualmente abriria portas na Royal Society. O que não foi muito sucedido na medida em que ele, Niepce, nunca quis dar grande manifesto dos processos químicos que utilizava. E a Royal Society nisso era muito rígida. Aceitam as coisas, mas se não nos derem ao pormenor como é que as coisas são construídas, nós não assumimos nem corroboramos. Consequência, as peças ficaram lá e entretanto ele regressa a Chalon-sur-Saône e entretanto o irmão morreu. E é o Sr. Francis Bauer que fica proprietário, por oferta, das primeiras heliografias que ele leva, entre elas esse tal Point de Vue du Gras, que mais tarde veio a ser datado pelo Ernstein e pela esposa Alison, e eles de facto são dois colecionadores e investigadores da história muito significativos do século XX, e datam-nos inicialmente com base nas correspondências já muito dispersas que eles foram conseguindo encontrar, 26, e depois vieram, como disse há pouco, vieram a corroborar, se calhar o 26 não está correto, e nas nossas próprias histórias de fotografia vamos alterar, e assim aconteceu no ano de 1982, uma outra história que eles vieram a escrever e já aparece a data, a nova data. Digo, em Chalon-sur-Saône e em Saint-Luc-de-Varenne, ambas as instituições dizem, este point de videogra está na Universidade do Texas, na Ramson, na coleção Ramson, mas é datada de 1827. É nossa, é francesa, é feita pelo Niepce, mas está lá. Pronto, e assim aconteceu. É uma bizarria da história.
1: Mas no período, naquela época, no fundo, a que teve o grande reconhecimento como o aparecimento da fotografia foi o daguerreotipo, nem foi...
0: Isso é posterior. Posterior. Essa história, eu diria que é muito mais dramática e que talvez nos ajude a perceber... Talvez, isto agora já é uma afirmação que só a minha que me compromete, não seja muito justo nós comemorarmos o dia 19 de agosto de 1839 como o dia da fotografia. Porquê? Exatamente. Porque 19 de agosto de 1839 há a proclamação formal na Academia de Ciências, feita pelo Arago, da daguerreotipia. Só que por trás disso há todo um conjunto de ações de caráter político, científico também, obviamente, porque as ciências aqui têm que estar envolvidas, mas em que o Arago, porque pôs a sua própria cabeça a prémio a apoiar o daguerre, nunca abriu mão a outros processos que também vieram a dizer, à época. E agora tínhamos que andar para trás, falei do 19 de agosto, tínhamos que chegar, era o dia 7 de janeiro de 39, é a primeira vez que é proclamado na Academia de Ciências pelo Arago, é divulgado por ele e pelo Biot, é divulgado exatamente o processo da daguerreotipia, e isto teve imediatamente reações em toda a Europa, vamos dizer isto de uma forma mais contida, na Inglaterra e na própria França. Cientistas franceses dizem que é injusto terem avançado com o nome de daguerre, porque o daguerre não é inventor do processo. O inventor do processo é o Niepce. Eles entraram numa parceria no ano de 1829 e o Daguerre dizia uma coisa, o Niepce não era bem que dissesse outro. O Niepce tinha os conhecimentos científicos e o Daguerre não sabia quase nada do assunto. Entretanto, em 1933, o Niepce faleceu e o Daguerre deu por ele, isto agora.

0: sou eu a afirmá-lo e sou a mim que me comprometo outra vez, deu por ele a trabalhar sozinho e não conhecer nada do processo. E teve sucesso, com base no que já vinha de conhecimentos de trás que lhe tinham sido deixados pelo NIEPS, por um acaso, e a vida também é feita de acasos, no dia em que se lhe parte um termómetro de mercúrio e os vapores de mercúrio se agarram melhor às chapas de metal. Isto significa que ele teve sucesso na execução de uma daguerreotipia, vamos lhe chamar assim, não seria, não era esse o nome que ele usava à época. E ao ter esse sucesso, então aí sim começa a envolver os cientistas, porque ele era um homem que se movimentava muito bem no meio político e científico da época, começa a envolver cientistas amigos, nomeadamente o Arago, para que o processo lhe fosse comprado pelo Estado. Ele tentou várias soluções, ainda em parceria com o filho do NIEPS, pelos acordos que havia entre os dois. O filho do NIEPS avançava imediatamente como substituto do pai, mas era um homem muito ingênuo, isto é o que eu pressuponho. Isto para dizer o quê? Daguerre tentou trapacear. Primeiro era NIEPS Daguerre, depois já era Daguerre NIEPS, depois já só era Daguerre. Depois tentou vender a patente numa espécie de parceria pública que não teve sucesso nenhum. Então lá consegue envolver o Estado francês para que o processo lhe fosse comprado. Ora, o Estado, neste caso, o Arago, enquanto secretário permanente da Academia de Ciências, desenvolve uma espécie de estratégia política para que o processo fosse exclusivo e único. Ora, isto teve reações, estava eu a dizer. Uma das primeiras reações provém da Inglaterra. O Sr. Bauer, quem eu falei há pouco, escreve numa revista literária inglesa da época uma espécie de contestação a dizer: eu comprovo que o processo do Sr. Daguerre não é grande evolução porque eu tenho comigo toda a documentação que o Sr. Niepce me deixou, nomeadamente as tais oleografias. Ele não fala exclusivamente do ponto de vista do Grá, fala de outras que lhe foram deixadas, e isto comprova que, afinal, vocês, os franceses, estão aí a tentar estar no manifesto uma coisa que tem por trás um outro histórico. Há outros cientistas franceses também, não vão muito à bola com esta ideia, que o termo à bola não pertence a esta linguagem, mas pronto, vocês perdoar-me-ão. Mas isto
1: Não
0: para
1: há
0: dizer o
1: problema.
0: quê? Não é as contestações, as reações. Ou seja, o ano de 39 é um ano de muitas, muitas reações, desde que a 7 de janeiro foi divulgada na Academia de Ciências o processo. Dá para perguntar, então porquê que no dia anterior já há notícias nos jornais? Fugas de informação, parece que estamos no século XXI. É uma coisa engraçadíssima de analisar e contextualizar nesta altura. E ainda temos para levantar aqui uma ponta de um véu, que é, então, por que carga d'água é que o Arago, quando lhe é apresentado em fevereiro ou março, agora a data aqui está-me a escapar, porque são tantas as datas que eu às vezes já me confundo, eu próprio me confundo, mas isto para dizer, é-lhe apresentado entre fevereiro, março, abril, por aí, do ano 39, voltamos outra vez a esse ano, é-lhe apresentado pelo Hippolyte Bayard um processo que seria uma espécie de bisavô dos atuais processos reversíveis, os que ainda fazem parte da fotografia dita científica ou analógica ou convencional, como lhe queiramos chamar. Também poderia ser uma espécie de bisavô do Polaroid,
1: Da Polaroid, era isso que eu ia dizer. Ele, no fundo,
0: com
1: acaba por criar
0: processos
1: uma
0: positivos
1: espécie de
0: diretos, exatamente, com
1: primogénito
0: processos positivos, exatamente, com
1: da
0: processos
1: Polaroid.
0: que antecedem tudo isso, tão rápido, só pelo menos com o mesmo tipo de execução em tempo dos daguerreótipos, mas muitíssimo mais económicos. O Arago entrou em pânico. Há documentos que estão nas atas da Société Française de Photographie, a atual, que foi só fundada uns anos mais tarde, em 54, salvo erro. Isto para dizer o quê? Há documentos que nos dizem que o Arago entrou em desespero. Como é que é possível? Como é que parece que ninguém aceita que as ciências e a academia possam determinar quem é quem. Porquê? Porque sentiu que o processo do Bayard era um processo que iria pôr de pantanas toda aquela estratégia que ele tinha montado para o surgimento da daguerreotipia. É
1: E
0: daí que eu digo,
1: acabava por ser.
0: parece.
1: A daguerreotipia também é um positivo direto, mas
0: Mas muitíssimo mais caro na
1: muitíssimo mais
0: execução
1: caro.
0: para a época. Muitíssimo
1: Exatamente.
0: mais caro. De tal maneira que ainda nesse mesmo ano, nos finais do ano, entre o novembro e o dezembro, é a Academia de Belas Artes de França que resolve dar manifesto da alta qualidade e quase que diria da estética dos resultados do tal Hippolyte Bayard. Coitado, andou ali de bolandas, e quando digo coitado, com o devido respeito, não é coitado nenhum, sentiu que lhe prometem uma coisa.

0: mas depois fazem outra, deram-lhe uma espécie de dinheiro do bolso para ele comprar objetivas e melhorar processos, mas há investigadores e historiadores contemporâneos do século XX, nomeadamente o suíço Tillmans, que afirma a pé juntos, teoricamente este dinheiro foi para facilitar a vida do homem, digamos, nos seus desenvolvimentos, mas isto foi um dinheiro de silêncio.
1: Ok,
0: Isto é terrível para ouvir um historiador ou ler um historiador a dizer
1: anular
0: um
1: esse.
0: dinheiro para anular, exatamente. Ou seja, dá para perceber que há uma estratégia concertada entre Arago e Daguerre para tudo o que pudesse eventualmente sombrear a apresentação pública e formal da daguerreotipia a 19 de agosto, que fosse tudo afastado.
1: Daí
0: E
1: também a
0: assim
1: imagem
0: aconteceu.
1: de Bayard em que ele simula o seu próprio suicídio.
0: Ora bem, em que aparece o Bayard, Le Noyer, em francês, não é? O
1: Seria
0: afogado,
1: também o
0: é exatamente o
1: primogênito
0: seu
1: da
0: manifesto
1: selfie,
0: político.
1: das atuais
0: É o seu
1: selfies.
0: manifesto. Tal e qual, pode ser entendido como tal, mas em que ele Bayard, faz-se de afogado, é uma espécie de manifesto político em que ele diz, digamos, a política e a ciência afogaram-me quando não deram desenvolvimento ao meu processo. Mas isto tem reversos muito engraçados, porque uns anos depois, já na década de 50, há uma primeira missão heliográfica francesa, que é determinada por um departamento do Estado dedicado à, digamos, à cultura e ao património, que criam esta missão na qual o Bayard vai ser incluído enquanto, agora já lhe poderemos começar a chamar fotógrafo. À época não era um termo ainda muito usual, chamar fotógrafo a quem não era, porque a fotografia como termo, como designação, não é muito comum ainda, mas para dizer, essa missão heliográfica, que vai, digamos, fotografar a França toda, de norte a sul, da esquerda para a direita e da direita para a esquerda, à procura de necessidades patrimoniais de recuperação, ou seja, é o primeiro inventário, chamemos-lhe assim, em que a fotografia participa como tal. E nesse inventário, qual é a decisão do grupo de trabalho? É um grupo de trabalho muito significativo, é o Gustave Leray que fica com a responsabilidade principal. Daguerreotipia não, porque a daguerreotipia é uma peça única e nós precisamos de matrizes que se
1: Para
0: possam repetir
1: reproduzir.
0: com facilidade. Então passam a executar, e eu ainda não tinha dado manifesto disto, o processo do inglês Fox Talbot, o processo da calotipia. É dos anos 50 para cá que o termo daguerreotipia, perdão, o termo fotografia se vulgariza. Ele já existia, já tinha sido manifesto pelo Sir John Herschel, numa conferência feita por ele, exatamente como reação em Londres digamos, à divulgação da daguerreotipia em França, mas a 7 de janeiro, não confundamos com o 19 de agosto, e ele dá manifesto de um processo de trabalho ao qual, olha, vamos lhe chamar, do grego, grafia com luz, fotografis, fotografia.
1: Ficou um pouco desvendado do que é o início da história da fotografia, porque de facto é bastante conturbada e com bastantes elementos, não foi um só que desenvolveu a fotografia, foram
0: Tal e qual.
1: bastantes influências. E eu quando há bocado ia falar exatamente do Herschel e eu ter conseguido fixar a imagem, porque a imagem já se sabia que era possível com substâncias e elementos fotossensíveis que a imagem ficava gravada, mas não a conseguiam fixar, portanto a imagem perdia-se, continuava a oxidar
0: Sem dúvida, sem dúvida.
1: e perdia-se. E então esse papel também do Herschel. Estou correto, certo?
0: Estás correto,
1: Estou
0: muito
1: correto.
0: correto mesmo. Ou
1: Ok.
0: seja, o Sir John Herschel vai ser fulcral em dois momentos. Ele é um diplomata no sentido mais correto do termo, é um cientista e um diplomata. Ele foi a Paris, depois de regressar à sua cidadezinha também, que envolve Londres, é uma cidade relativamente próxima, escreve imediatamente, ou melhor, para ser mais rigoroso, ele escreve de Paris ao Fox Talbot, a dizer-lhe da sua surpresa dos resultados que tinha visto, que teve acesso direto ao Daguerre, foi ao diorama por intermediação do Arago e teve a oportunidade de ver daguerreótipos ao vivo. Mas isto para dizer, escreve imediatamente ao Fox Talbot, mas ao regressar a Londres agora faz duas cartas em sentido inverso. Uma para o Arago, agradecer a forma como tinha sido recebido e dar-lhe manifesto da grande importância que era os daguerreótipos que ele tinha visto, e ao mesmo tempo a dar manifesto de que talvez fosse importante para o Daguerre poder utilizar o hiposulfito de sódio, aquilo que a gente vulgarmente chama como hipo, como hypo, se quisermos dizer em inglês, como solução para estabilizar melhor os daguerreótipos, sob o risco de eles poderem vir a degradar. E o Daguerre, obviamente, aproveitou imediatamente esta dica. em Londres, escreve também ao seu amigo Fox Talbot a dar-lhe alento para que ele não parasse de desenvolver o que estava a fazer, e o homem desenvolveu tanto que não nesse ano, mas no ano de 41, apresenta a calotípia. E a calotipia, de facto, é a fotografia do século XIX e XX, para ser mais rigoroso, é a nossa fotografia, diria eu a brincar, que é a matriz em negativo, repetível, repetível, repetível.
1: Okay.
0: E ele, Talbot, tem na Academia de Ciências um dos cientistas que a 7 de janeiro apresentaram também a daguerreotipia, que é o Biot, vai ter da parte do Biot um, digamos, um parceiro que tem o rasgo e a visão de futuro de perceber, bom, não podemos anular a importância que a daguerreotipia teve, mas este processo que este inglês me está a dar manifesto e que me manda cartas e documentos e provas comprovadas do que é que está a fazer, vai ser importantíssimo, porque ele descobriu uma coisa que ainda não tínhamos encontrado, que é a imagem latente. Fazemos uma exposição curtíssima, não vemos nada, mas potenciamos isso através de um desenvolvimento ou de um desenvolvedor que nós, em português, traduzimos para revelador, e que os ingleses dizem developer. Faz sentido, é um desenvolvedor de energia, energia mínima na matriz, não se vê, revelamos, passamos a ver a imagem, matriz negativa. Agora esta matriz negativa, enquanto não se estragar, podemos repetir infinitamente. Isto é uma previsão do futuro.
1: Exatamente.
0: O homem tem as cartas, estava exatamente agora a trabalhar aqui ao computador sobre um documento que eu quero publicar em breve. Nas redes sociais, que eu tenho vindo a divulgar algumas coisas sobre porque é que andamos a comemorar o 19 de agosto, e já vou no quinto texto, e cada texto tem cerca de 15 páginas, mais coisa, menos coisa. Eu estava exatamente a trabalhar este momento, os tomos da Sociedade Francesa de Fotografia, onde aparecem os textos do Biot, exatamente a justificar a importância que o daguerreótipo teve, mas que o futuro vai ser o calótipo, e não se enganou. Dez anos depois, como eu dizia há bocado, a missão heliográfica tem a desdita, sendo francesa, dizer não queremos trabalhar com daguerreótipos porque isto não é o futuro. Nós queremos é coisas que nos permitam repetir, imprimir em jornais, ou seja, temos as matrizes e depois isto é repetível. Isto é importantíssimo, ou seja, estavam a antever o futuro. Isto faz lembrar o filme do Regresso ao Futuro, digo eu a brincar.
1: Exatamente. 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
4: E já estamos a cerca de 20 minutos das 4 da tarde.
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4: 13h41. Boa tarde.
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1: Mais ou menos à hora certa, como sempre, a informação na Antena Livre para ouvir já a seguir. Boa tarde.
2: Informação com o jornalista Jerónimo Belo Jorge.
3: O antigo comandante da Esquadra de Abrantes da Polícia de Segurança Pública, Pedro Coelho de Moura, vai ser o novo diretor nacional da Polícia. A informação foi avançada esta quinta-feira pela Comunicação Social. O superintendente, de 59 anos, vai substituir Luís Carrilho, que deverá assumir funções como oficial de ligação em Paris. Pedro Moura iniciou a carreira de oficial da PSP em 1992, tendo sido durante vários anos, na década de 90, comandante da Esquadra de Abrantes. Passou depois pela Escola Prática de Polícia em Torres Novas e desempenhou diversos cargos de direção na estrutura nacional da PSP. Desde junho de 2024 era coordenador-geral da Unidade de Fronteiras e de Estrangeiros. Pedro Moura começou a carreira de comando em Abrantes, prepara-se agora para assumir a liderança nacional da Polícia e da Segurança Pública. O Governo prevê aumentar o salário mínimo nacional para 970 € em 2027 e estima um alívio fiscal de 2,9 milhões de euros para famílias. São algumas das medidas inscritas na proposta do Orçamento do Estado para o próximo ano. Na habitação estão previstos 1.513 milhões de euros para programas públicos de promoção e reabilitação, além do financiamento de 45 mil novas habitações não abrangidas pelo Plano de Recuperação e Resiliência. Na área social, o Governo mantém a gratuitidade das creches e prevê implementar a prestação social única e reforçar os apoios aos cuidadores informais e às pessoas com deficiência. Já na saúde, a proposta aponta para mais consultas nos centros de saúde e hospitais, reforço dos cuidados continuados e a criação do novo Sistema Nacional de Acesso a Consultas e Cirurgias. O orçamento prevê ainda investimentos na ferrovia e transportes públicos, reforço dos meios das forças de segurança e proteção civil e o recrutamento de 200 novos guardas prisionais. Na cultura e no desporto, o Governo promete reforçar a oferta dos territórios de baixa densidade e apoiar a requalificação de instalações desportivas. Digo agora que a circulação na linha da Beira Baixa, em Vila Nova da Barquinha, foi retomada esta madrugada às 4 da manhã, após ter estado interrompida desde quase as 9 da noite de ontem, devido à colisão de um ligeiro e de um comboio que causou o morto. O veículo ligeiro foi abalroado na quinta-feira à noite, 20h49, por um comboio quando atravessava a linha da passagem de nível na freguesia de Praia do Ribatejo, em Vila Nova da Barquinha. Há uma vítima mortal a registar, o condutor do veículo ligeiro, dos passageiros do Intercidades, não há feridos. Jorge Gama, comandante dos bombeiros de Vila Nova da Barquinha, explicava às 22h15 à Antena Livre a ocorrência.
4: Fomos acionados para um abalroamento de um veículo ligeiro por parte do comboio. Tratava-se de uma composição de passageiros, dá a sensação que seria o Intercidades, e efetivamente arrastou o carro uma centena de metros e ficaram imobilizados mesmo em cima do tabuleiro da ponte sobre o Rio Tejo, entre Praia do Rio Tejo e a zona do Caima. Trata-se de uma operação muito complexa, até porque o local de trabalho é perigoso, porque tem grandes vãos até ao rio. Vamos demorar aqui algum tempo, de qualquer maneira, para além dos meios dos bombeiros, da GNR e a VEMER do Meditejo, que também está no local. Estamos à espera também do comboio de socorro da CP, da REFER, a ver se conseguimos estabilizar, puxar ligeiramente a composição para conseguirmos iniciar os trabalhos de remoção dos veículos.
3: O acidente levou à interrupção da linha da Beira Baixa, cuja circulação foi retomada às 4 da madrugada. O comboio circulava no sentido entroncamento a Brandes e a passagem de nível estava sinalizada. A CP Comboios de Portugal realizou o transbordo dos 117 passageiros para a estação de Brandes, tendo estes depois seguido viagem para os seus destinos. O alerta do acidente foi dado pelas 20h49. Estiveram no local cerca de 30 operacionais, com apoio de 13 veículos. Quase 90% das cerca de 8 mil crianças e jovens com doença crónica avançada não têm acesso a cuidados paliativos, segundo a Associação do Setor, que pede ao Governo uma aposta nesta área para mudar a realidade. Apesar de haver mais equipas, mais profissionais com formação, estas equipas continuam muito desfalcadas naquilo que é a dotação efetiva de recursos, lamentou a pediatra Cândida Cancelinha, do Hospital Pediátrico Unidade Local de Saúde, Coimbra. Em declarações à Agência Lusa a propósito do Dia Mundial dos Cuidados Paliativos Pediátricos, que hoje se assinala, a pediatra reconheceu que é

0: e da avaliação depois dos resultados.
1: Segundo a Associação Portuguesa de Cuidados Paliativos, em Portugal estima-se que cerca de 8 mil crianças e adolescentes vivam com doenças graves, progressivas e ou incuráveis, com necessidade de apoio de equipas de cuidados paliativos. As Rotas de Mação, Associação, recebeu o Estatuto de Utilidade Pública atribuído pelo Governo e já publicado em Diário da República no dia 2 de outubro, que quer dizer que entrou em vigor no dia seguinte, 3 de outubro. O reconhecimento abrange o trabalho desenvolvido nas áreas do ambiente, património natural, desporto e desenvolvimento local. O processo começou em 2024 e obrigou a Associação a alterar estatutos e procedimentos para cumprir os requisitos legais. A Antelivre, o presidente das Rotas de Mação, Lionel Morato, admite que foi um percurso exigente, desenvolvido internamente pela própria associação.
2: Sabíamos que era difícil, sabíamos que era um caminho longo, isto levou cerca de 2 anos, não foi uma coisa que se faz num abrir e fechar de olhos, e foi para aí que fomos. Portanto, passamos o verão inteiro praticamente, isto para lá do nosso plano de atividades. Trabalhávamos duas situações em paralelo.
1: Com o novo estatuto, as Rotas de Mação querem avançar com projetos que já estavam em preparação. Uma das prioridades é completar a rede de 14 percursos pedestres do concelho, 10 dos quais já concretizados. A associação pretende ainda reforçar a ligação ao alojamento e restauração locais, valorizar geossítios e desenvolver propostas de birdwatching e de fotografia de natureza. Entre os projetos para o futuro está também a criação de uma espécie de passaporte de Rotas de Mação, destinado a incentivar a descoberta de cerca de uma centena de locais do concelho de Mação. Agora ao desporto. Abrantes vai receber este fim de semana a fase final da Taça Concelhia de pré-época do Inatel, em futebol de 11, conhecida como Indcup. A competição decorre sábado e domingo, dias 10 e 11 de outubro, com 6 encontros para definir a classificação final. Sábado às 3 da tarde jogam São Facundo e São Miguel do Rio Torto, Valdas Mozes e Centeiras e ainda Alvega com Cavada. Às 7 o Bem Posta recebe o Amoreira, em encontro de apuramento do 5º e 6º lugares. Domingo todas as atenções se concentram no Estádio Municipal de Grandes. Às 3 da tarde, a Água Travessa e Alfredo Velha disputa o 3º e 4º lugares. A grande final está agendada para às 6 da tarde. Vai colocar frente a frente os líderes dos dois grupos da fase de grupos, os Lobos de Carvalhal e os Espartanos de Moriscas. A Indcup encerra assim a pré-época de futebol do Inatel no concelho de Abrantes, antes do arranque das competições oficiais na próxima semana.
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0: Lá fora agora estão 26 graus.
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0: Espero que esta tarde esteja a ser um espetáculo, sempre, claro, ao som das músicas da rádio como você gosta. Eu sou o Carlos Aparício, estou de regresso para mais uma hora de música, agora que passam 12 minutos das 4 da tarde.
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0: tarde de sexta-feira e já cheira a fim de semana. Já se aproxima o final desta sexta-feira e desta semana de trabalho. Passam agora 20 minutos das 4 da tarde. Continua com a Antena Livre e continua muito bem. Seja bem-vindo. Obrigado pela companhia.
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0: Vamos agora saber o que prevê o Instituto Português do Mar e da Atmosfera no que respeita à meteorologia para sábado, dia 10 de outubro. Previsão de céu pouco nublado ou limpo, aumentando temporariamente de nebulosidade nas regiões do norte e centro durante a tarde. O vento deverá ser fraco a moderado, até 30 km/h do quadrante norte. Está prevista a subida da temperatura mínima no interior norte e centro e pequena descida na região sul. Já a máxima deverá ter uma pequena subida, exceto na faixa costeira. E as máximas previstas são de 22 graus para o Porto, 24 para Coimbra e Vila de Rei, 25 para Faro, 26 para Mação, 27 para Lisboa, Abrantes, Setúbal, Tomar e Vila Nova da Barquinha, 28 para Constância, Entroncamento e Torres Novas e 29 para Santarém.
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0: Vinte e cinco minutos depois das 4. Muito boa tarde, excelente sexta-feira.
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0: 16h40, obrigado por estar desse lado com a Antena Livre. Se tiver alguns momentos livres, então passe pela página da sua rádio no Facebook e dê notícias. Fico à espera, ok?
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2: E nesta tarde de sexta-feira já só faltam 16 minutos para as 5 da tarde.
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0: 16h58, 2 minutos apenas para terminar esta edição de sexta-feira. Vem aí o fim de semana, votos de que o passe na melhor maneira possível. Eu estou de regresso na segunda-feira, logo a partir das 14h. Votos de um excelente fim de semana, boa tarde, resto de uma excelente sexta-feira.
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2: A palavra hoje em destaque no Em português nos desentendemos é lambeca. Lambecas são gelados de máquina típicos do Porto Santo. São muito cremosas e têm diferentes sabores. Até há pouco tempo havia pelo menos 16 variedades, sendo servidas em cone de bolacha. Existem há cerca de 50 anos e para muitos são os melhores gelados do mundo. Apesar de algumas mudanças, porquanto já não são servidas em versão infantil, há um escudo nem apresentam aqueles bocadinhos de gelo pelo meio que sabia tão bem trincar, mantêm a mística, o sabor e estão no mesmo lugar de sempre, ponto obrigatório de passagem diária dos milhares de turistas, sobretudo durante o verão. É um local de culto e uma das grandes atrações da ilha. Já faz parte da tradição do Porto Santo e, para adensar a questão, tem segredo de fabricação que a ninguém é revelado. Nem aos políticos e presidentes da República que, de quando em vez, lá vão dar umas lambidelas, umas lambecas. Quanto ao nome, quase nem é preciso explicar. Lambeca é para lamber tudo até ao último bocadinho.
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16: A Meteo Brandes informa agora 26 graus.
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0: E já só faltam 19 minutos para as 6.
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0: Boa tarde, seja bem-vindo em Desenvolvimento Já a seguir. Mação Casa Mória de Joaquim da Silva Tavares vai nascer em Casais de São Bento, no Conselho de Mação, na freguesia de Cardigos. Antigo comandante da esquadra de Abrantes vai ser o novo diretor nacional da PSP, Pedro Coelho de Moura. Retomada a circulação na linha da Beira Baixa após acidente que causou um morto, a circulação foi retomada às 4 da madrugada. Associação Rotas de Mação conquista estatuto de utilidade pública. Este fim de semana termina a Taça Indecap 2026. A final será disputada domingo às 18 horas entre o Lobos de Carvalhal e os Esparteiros de Mouriscas, porque é sexta-feira. A opinião internacional tem a assinatura e voz de Tiago André Lopes. O desenvolvimento vem já a seguir. Fique por aí. Boa tarde.
1: Informação com o jornalista Jerónimo Belo Jorge.
0: Boa tarde. O antigo comandante da Esquadra de Abrantes da Polícia de Segurança Pública, Pedro Coelho de Moura, vai ser o novo diretor nacional da Polícia. A informação foi avançada esta quinta-feira pela Comunicação Social. O superintendente, de 59 anos, vai substituir Luís Carrilho, que deverá assumir funções como oficial de ligação em Paris. Pedro Moura iniciou a carreira de oficial da PSP em 1992, tendo sido durante vários anos, na década de 90, comandante da Esquadra de Abrantes. Passou depois pela Escola Prática de Polícia em Torres Novas e desempenhou diversos cargos de direção na estrutura nacional da PSP. Desde junho de 2024 era coordenador-geral da Unidade de Fronteiras e de Estrangeiros. Pedro Moura começou a carreira de comando em Abrantes, prepara-se agora para assumir a liderança nacional da Polícia e da Segurança Pública. O Governo prevê aumentar o salário mínimo nacional para 970 euros em 2027 e estima um alívio fiscal de 2,9 milhões de euros para famílias. São algumas das medidas inscritas na proposta do Orçamento do Estado para o próximo ano. Na habitação estão previstos 1.513 milhões de euros para programas públicos de promoção e reabilitação, além do financiamento de 45 mil novas habitações não abrangidas pelo Plano de Recuperação e Resiliência. Na área social, o Governo mantém a gratuitidade das creches e prevê implementar a prestação social única e reforçar os apoios aos cuidadores informais e às pessoas com deficiência. Já na saúde, a proposta aponta para mais consultas nos centros de saúde e hospitais, reforço dos cuidados continuados e a criação do novo Sistema Nacional de Acesso a Consultas e Cirurgias. O orçamento prevê ainda investimentos na ferrovia e transportes públicos, reforço dos meios das forças de segurança e proteção civil e o recrutamento de 200 novos guardas prisionais. Na cultura e no desporto, o Governo promete reforçar a oferta dos territórios de baixa densidade e apoiar a requalificação de instalações desportivas. Digo agora que a circulação na linha da Beira Baixa, em Vila Nova da Barquinha, foi retomada esta madrugada às 4 da manhã, após ter estado interrompida desde quase as 9 da noite de ontem, devido à colisão de um ligeiro e de um comboio que causou o morto. O veículo ligeiro foi abalroado na quinta-feira à noite, 20h49, por um comboio quando atravessava a linha da passagem de nível na freguesia de Praia do Ribatejo, em Vila Nova da Barquinha. Há uma vítima mortal a registar, o condutor do veículo ligeiro, dos passageiros do Intercidades, não há feridos. Jorge Gama, comandante dos bombeiros de Vila Nova da Barquinha, explicava às 22 horas e 15 minutos à Antena Livre a ocorrência.
2: Fomos acionados para um abalroamento de um veículo ligeiro por parte do comboio. Tratava-se de uma composição de passageiros, dá a sensação que seria o Intercidades, e efetivamente arrastou o carro uma centena de metros e ficaram imobilizados mesmo em cima do tabuleiro da ponte sobre o Rio Tejo, entre a Praia do Rio Tejo e a zona do Caima. Trata-se de uma operação muito complexa, até porque o local de trabalho é perigoso, porque tem grandes vãos até ao rio. Vamos demorar aqui algum tempo, de qualquer maneira, para além dos meios dos bombeiros, da GNR e a VNER do Médio Tejo, que também está no local. Estamos à espera também do comboio de socorro da CP, da REFER, a ver se conseguimos estabilizar, puxar ligeiramente a composição para conseguirmos iniciar os trabalhos de remoção dos veículos.
0: O acidente levou à interrupção da linha da Beira Baixa, cuja circulação foi retomada às 4 da madrugada. O comboio circulava no sentido entroncamento a Brandes e a passagem de nível estava sinalizada. A CP Comboios de Portugal realizou o transbordo dos 117 passageiros para a estação de Brandes, tendo estes depois seguido viagem para os seus destinos. O alerta do acidente foi dado pelas 20h49. Estiveram no local cerca de 30 operacionais, com apoio de 13 veículos. Quase 90% das cerca de 8 mil crianças e jovens com doença crónica avançada não têm acesso a cuidados paliativos, segundo a Associação do Setor, que pede ao Governo uma aposta nesta área para mudar a realidade. Apesar de haver mais equipas, mais profissionais com formação, estas equipas continuam muito desfalcadas naquilo que é a dotação efetiva de recursos, lamentou a pediatra Cândida Cancelinha, do Hospital Pediátrico Unidade Local de Saúde de Coimbra.
3: Pede ao Governo, sim, compromissos muito concretos na área dos cuidados paliativos pediátricos. Em primeiro lugar, o acesso, portanto, garantirmos forma de providenciar cuidados a todas as crianças que necessitem, independentemente do código postal onde residam, porque já há regiões do país muito bem providas de equipas de cuidados paliativos pediátricos, mas há outras zonas em que isto ainda não é uma realidade para,

0: naquilo que é a prevenção e a diminuição do consumo e dos recursos hospitalares, e que depois deriva para aquele que é o quarto ponto, que é podermos com isto garantir que as famílias e as crianças podem escolher, têm direito a escolher onde querem ser cuidadas e, quando não quiserem ser cuidadas no hospital, terem um conjunto de respostas que não partem só do hospital, mas que naturalmente têm que ser feitas em estreita articulação e interação com os cuidados primários, com os cuidados da comunidade, mas que essa escolha seja uma possibilidade e que elas possam ser cuidadas onde realmente desejam ser cuidadas.
1: Em declarações à Agência Lusa a propósito do Dia Mundial dos Cuidados Paliativos Pediátricos, que hoje se assinala, a pediatra reconheceu que esta não é uma área deserta, mas é uma área em que a falta de respostas continua a ser grande.
0: E depois a última, a primeira, é o compromisso. Precisamos de um compromisso, uma estratégia nacional que tenha responsáveis identificados, que tenha metas, uma calendarização, financiamento próprio e avaliação dos resultados. E esse compromisso faz por aquilo que neste momento nós não temos, que é uma Comissão Nacional de Cuidados Paliativos, que está por nomear neste momento há 12 meses e que é responsável também, naturalmente, por este cumprimento desta estratégia e da avaliação depois dos resultados.
1: Segundo a Associação Portuguesa de Cuidados Paliativos, em Portugal estima-se que cerca de 8 mil crianças e adolescentes vivam com doenças graves, progressivas e ou incuráveis, com necessidade de apoio de equipas de cuidados paliativos. Já foi anunciado esta semana que a Freguesia de Cardigos, no Conselho de Mação, vai receber um simpósio internacional dedicado a Joaquim da Silva Tavares. Em 2026 completam-se 160 anos do nascimento de Joaquim da Silva Tavares, em Casais de São Bento, na Freguesia de Cardigos. Foi a 17 de agosto de 1866. Na divulgação do programa do simpósio, que vai acontecer nos dias 6 e 7 de novembro, o Presidente da Câmara de Mação anunciou que no dia 7 de novembro será lançada a primeira pedra e apresentado o projeto da Casa Memória Joaquim da Silva Tavares. As ruínas da casa onde nasceu, em Casais de São Bento, serão alvo de uma intervenção que, segundo explicou José Fernando Martins, vai ser um espaço aberto.
2: Não vamos precisar de colocar espólio nenhum dentro da casa, porque a casa vai ser um espaço aberto. Aquilo que eu sou apologista é de criar espaços visitáveis por quem passa nas ruas. Não sou apologista de espaços fechados e que se tem que andar à procura da chave ou que tem que estar técnicos lá. Portanto, aquilo que nós vamos fazer é um espaço aberto. A casa de família em Casais de São Bento, a ruína, é a propriedade do município. Está neste momento, posso acreditar, já, os trabalhadores já saíram, que está desde a sexta-feira passada a ser limpo aquele espaço, porque estava completamente em ruína e, portanto, era completamente irrecuperável. Aquilo que nós vamos construir naquele local é a fachada da casa. Vamos colocar a fachada mais recuada no terreno e vamos criar um pátio na casa que vai simbolizar o interior da casa, e aí sim vamos colocar o espólio com as informações, com aquilo que entendemos que é útil para elevar a memória de Joaquim da Silva Tavares.
3: Mas o espaço será que tem que ser fechado?
2: O espaço é aberto. O espólio há de ser adequado ao tipo de espaço que estará lá. Há de haver sempre depois uma referência para o espólio que pode ser consultado, obviamente, que há de estar noutro local, na biblioteca, no museu, mas aquilo ali é apenas uma casa de memória, um espaço de memória simbólico, sem ser um museu propriamente para se consultar aquilo que é o espólio natural. Há de ser sempre um espaço simbólico, porque nós, eu sou contra criar-se espaços para depois estarem fechados e apodrecerem porque estão fechados, porque não há técnicos para ter lá permanentemente para estar abertos, e as pessoas chegarem e baterem, como se diz na gíria, com o nariz na porta, porque não há ninguém para abrir a porta. Portanto, devemos adaptar aquilo a um espaço aberto, com o historial, com aquilo que for necessário, e obviamente que aquilo que é o espólio natural há de estar devidamente acomodado nos locais próprios.
3: Isso significa, portanto, que vai sair do orçamento municipal? Não é?
2: Significa que vai sair do orçamento municipal, embora esteja aqui a porta aberta a uma candidatura que pode acontecer, mas independentemente de haver candidatura ou não, vai haver obra. No dia 7 vamos lançar a primeira pedra dessa obra e talvez daqui a um ano possamos estar com essa obra concluída e com o historial todo lá feito, com o mural, com aquilo que entendemos que é a melhor forma. Mas o museu quer-se aberto e o espaço, neste caso o espaço de memória, será um espaço de memória aberto, visitável, em qualquer dia, a qualquer hora do dia, da noite, pode ser

0: Joaquim Silva Tavares foi uma figura cimeira na história das ciências naturais na primeira metade do século XX em Portugal, na Europa e na América, e um jesuíta de muito prestígio na Companhia de Jesus. Foi o principal fundador da revista Brotéria. Joaquim Silva Tavares faleceu em Paris. Em Cardigos, lugar de destaque, foi edificado há uns anos um busto em sua memória. Chamusca vai receber este fim de semana, ou seja, dias 10 e 11 de outubro, a 5ª edição do Analógica, um festival de fotografia dedicado aos praticantes e entusiastas da fotografia analógica. Organizado pela Escola de Fotografia em parceria com o município da Chamusca, o festival decorre no edifício de São Francisco e na Biblioteca Municipal, com exposições, workshops, conversas, mercado analógico, performances e apresentação de trabalhos de vários autores. A direção artística, programação, curadoria e produção, para lá da comunicação, do festival, estão asseguradas por Isabel Dantas dos Reis e Pedro Dantas dos Reis, que contam com colaboração na produção de Sofia Silva e Alexandre Magalhães. O jornalista Hugo Flor conversou com Isabel e Pedro Dantas dos Reis, que contaram o que é que vai ser esta exposição.
1: O Analógica foi, quando isto começou, há cerca de, em 2021, foi o primeiro, foi a primeira edição. Nós, eu cheguei a uma conclusão que a fotografia analógica continuava a ter muita aceitação e muita gente a recorrer à fotografia analógica, e continuava, apesar de muita gente pensar que é um meio de fotografia que está praticamente morto, ele não está, e continua a haver muita gente a fotografar em analógico. E começámos a pensar nisso e, portanto, elaborámos um projeto e apresentámo-lo à Câmara da Chamusca para fazer, efetivamente, o primeiro festival, que foi em 2021. E a partir daí aquilo começou a correr muito bem, porque a fotografia analógica continua a ser muito, muito utilizada, e apesar da fotografia não, nunca vai voltar a ser como era no princípio, mas continua a ter muita aceitação e criou-se ali um grupo de pessoas que já de quase todos os anos se deslocam à Chamusca para fazer, para participar no festival. Foi daí que ele apareceu.
2: E o que é que o festival tem este ano, assim, em termos de ofertas, de atividades que se vão desenvolver ao longo do festival?
3: Nós temos 4 workshops que são muito ligados à fotografia experimental. Temos, um deles é com o professor Luís Pavão, que é, como disse o José Sousa sobre o Luís Pavão, o Luís Pavão é o Ronaldo.
2: São duas instituições da fotografia nacional. Quer um, quer o outro.
3: Exatamente, um a falar do outro, um a chamar Cristiano Ronaldo ao outro, é de facto interessante, porque quer um, quer outro, são instituições. Exatamente. Então, um dos workshops vai ser de retrato em grande formato, é o Luís Pavão com a Sofia Silva. E é mesmo isso, é com câmara de grande formato e as pessoas podem logo ali experimentar o processo e levar para casa o que fizerem. Vamos ter mais, isto no sábado de manhã, no sábado de tarde haverá um passeio fotográfico em que as pessoas vão fotografar, mas vão também colher plantas essas que depois vão ser usadas para criar os químicos que são poluentes, mas desta vez vão ser feitos com produtos da natureza, portanto os reguladores vão ser feitos, sim, vão ser feitos com o que apanharem, isto no sábado. Depois no domingo há mais 2 workshops, um com o Alexandre de Magalhães, que vai fazer um positivo direto a cores, e ainda um outro workshop em que novamente voltamos às plantas e vão criar-se impressões com plantas, quimigramas, etc. Isto em termos de workshops, são todos gratuitos. É preciso inscrição, mas são todos gratuitos. Okay. Depois, em termos de outras ofertas, vamos ter conversas, vamos ter o José Sousa a falar-nos sobre a questão dos 200 anos da fotografia e do 19 de agosto, será que é mesmo essa data ou não? Vamos ter uma conversa interessantíssima entre a Filipa Valadares e o David Gagnon sobre o fotolivro em Portugal. Isto é a parte das conversas. Em ambos os dias vamos ter mercado em que se venderão todo o tipo de produtos relacionados com analógico, desde impressões, desde equipamento, consumíveis, etc. E uma coisa que é o showroom de autores, que é uma possibilidade da pessoa mostrar o seu trabalho, não necessariamente vender, simplesmente mostrar, ou seja, ter ali, se for preciso, o que a gente pode chamar de uma mini exposição ou de uma grande exposição, mas uma coisa de um dia ou de dois dias, dependendo do que a pessoa escolher.
0: A quinta edição da Analógica, Festival de Fotografia, termina domingo às 8 horas, depois de dois dias que pretendem também convidar os fotógrafos e visitantes a descobrir o Concelho da Chamusca através da fotografia. As Rotas de Mação, associação, recebeu o Estatuto de Utilidade Pública atribuído pelo Governo e já publicado em Diário da República no dia 2 de outubro, que quer dizer que entrou em vigor no dia seguinte, 3 de outubro. O reconhecimento abrange o trabalho desenvolvido nas áreas do ambiente, património natural, desporto e desenvolvimento local. O processo começou em 2024 e obrigou a associação a alterar estatutos e procedimentos para cumprir os requisitos legais. A Ater Livre, o presidente das Rotas de Mação, Lionel Mourato, admite que foi um percurso exigente desenvolvido internamente pela própria associação.
4: Desde o início que nós tivemos ali um momento em 2024, portanto no verão de 24, em que tivemos que tomar a decisão, ou dávamos um passo para um patamar superior, ou possivelmente teríamos que seguir outro caminho. E foi numa Assembleia Geral, isto em julho de 2024, que nós decidimos que o caminho certo era mesmo a candidatura ao Estatuto de Utilidade Pública. Sabíamos que era difícil, sabíamos que era um caminho longo, isto levou cerca de dois anos, não foi uma coisa que se faz num abrir e fechar de olhos, e foi para aí que fomos. Portanto, passamos o verão inteiro praticamente, isto para lá do nosso plano de atividades. Trabalhávamos duas situações em paralelo. Tivemos a estudar tudo o que era legislação e nós aqui nunca, isto foi uma opção, atenção, não tivemos qualquer apoio externo, não recorremos a apoio externo para o efeito, portanto foi tudo com o trabalho da equipa das Rotas, portanto não há qualquer custo para a associação com esta candidatura agora efetuada. Andamos dois anos, tivemos que fazer assembleias gerais para adequar os nossos estatutos à lei vigente, tivemos que nos adaptar, tivemos que alterar situações, tivemos que adaptar o portal, portanto, mas lá fomos fazendo o nosso caminho. Obviamente que pelo caminho houve muitos acidentes, é como sempre, houve muitos atrasos, mas também há que o dizer que tivemos entidades que nos ajudaram. Eu aqui tenho que efetivamente mencionar o município de Mação, quer o anterior executivo, quer o atual executivo, as próprias juntas de freguesia, os anteriores executivos e os atuais executivos, a própria GNR de Mação, os bombeiros, as escolas, a Universidade Politécnica, assim do Médio Tejo. Ou seja, isto para lá das próprias associações do Conselho de Mação, que são parceiros fundamentais para que todo este projeto das rotas fosse avançando. Praticamente no final portanto, no final de 25, nós tínhamos o processo mais ou menos concluído. E foi quando submetemos pela primeira vez no portal do CEJUR, portanto, que é a Secretaria-Geral do Conselho de Ministros, e da primeira vez, efetivamente, ele veio com algumas notas de aperfeiçoamento, que nós reconhecemos, que eram situações que nós próprios desconhecíamos e que corrigimos, e ao submetermos novamente, portanto, ele foi aprovado na semana passada, completamente sem qualquer sinalização de erro ou de falha, e terminamos, e portanto, foi concluída, é para nós uma satisfação enorme. Portanto, foi uma conquista, quer para as rotas, quer para a equipa, quer para os sócios, quer para todas as entidades do Conselho de Mação que nos apoiaram, quer para as próprias pessoas do Conselho de Mação.
0: Como qualquer diploma entra em vigor no dia a seguir à publicação em Diário da República, Lionel Mourato, o que é que significa para a associação este estatuto? Há uma das benesses que é transversal e que tem a ver com a possibilidade de qualquer entidade, qualquer empresa que faça um apoio financeiro onde o nativo poder fazê-lo através da lei do mecenato, tem depois vantagens do ponto de vista da fiscalidade, só sobre esses donativos, mas que, para lá desse apoio eventualmente financeiro, o que é que este estatuto vem melhorar, atribuir, contribuir para o desenvolvimento da Associação das Rotas?
4: É assim, nós próprios ainda não nos sentamos para perceber as vantagens todas. Temos uma reunião marcada para a semana, porque terminamos agora uma atividade...
0: Ou seja, deixa-me interromper só para dizer, Estatuto de Utilidade Pública quer dizer que se já havia o reconhecimento das entidades locais, há agora um reconhecimento das entidades nacionais de que esta é uma associação que importa e que faz parte desta utilidade pública, ou seja, que tem a sua mais-valia. Mas depois, concretamente, o que é que isso significa? É agora o que vão tentar descobrir.
4: Isto é assim, todas as instituições que têm este reconhecimento pelo Estado português cumprem um conjunto de requisitos, nomeadamente ao nível da lei. Tem que ter contabilidade organizada, tem que ter a sua própria direção, tem que ser eleita democraticamente, legalmente, os seus estatutos todos de acordo com a lei. Esse é o primeiro reconhecimento oficial pelo Estado português. Depois vem a questão dos benefícios fiscais, ou seja... Existe um conjunto de isenções e deduções fiscais previstas na lei para este tipo de entidades. Agora estou a falar de uma forma mais lata, não só das rotas, como por exemplo uma delas, aquela que é mais visível, é que as rotas se podem candidatar para o ano à consignação de rendimentos através do IRS. Aquelas situações em que a pessoa pode deduzir 1%, antigamente era 0,5%, agora é 1%, para que pode atribuir a uma associação. As rotas para o ano já ficam na lista da autoridade tributária e quem quiser fazer essa consignação, as rotas já se enquadram aí. Na questão da lei do mecenato, é uma das grandes vantagens que basicamente é o seguinte. Eu vou dar um caso prático. Imaginemos que há uma entidade que queira fazer um donativo às rotas, por exemplo, na ordem dos 1.000 euros, isto é uma hipótese, pode deduzir até 130% desse valor nas suas próprias contas, ou seja, em números redondos, entrega 1.000 e pode deduzir 1.300. Eu estou aqui a dar casos práticos. Outra situação que o Estatuto abre portas é para acesso, apoios e candidaturas, não só financiamentos do próprio município, como financiamentos nacionais ou mesmo europeus. Isto porquê? Porque as próprias entidades que concedem os apoios, junto do próprio Tribunal de Contas, estão muito melhor defendidas pelaquela entidade estar validada pelo Governo da República. Depois, outra situação é a própria confiança institucional. Uma entidade que cumpre que tem este estatuto, aos olhos dos investidores, dos parceiros, dos patrocinadores, novos associados, das próprias outras entidades oficiais, obviamente que a credibilidade aumenta. Isto está num outro patamar.
0: É um selo de certificação, digamos assim.
4: É um selo de certificação, exatamente, e de garantia. Ou seja, estamos em que alguém, ao falar com aquela entidade, não estou a falar das votas, alguém, ao falar com aquela entidade, está perante uma entidade devidamente certificada pelo Estado português, sejam as rotas, sejam fundações, seja o que for. Mas pronto, sim. Isto porquê? Porque neste próprio processo, nós próprios órgãos sociais também fomos avaliados. É a própria honorabilidade das pessoas que constituem a associação também está em causa. É tudo isso que era avaliado. Eu faço só aqui um parênteses. Nós já tínhamos, as rotas são parceiras da Microsoft Casa-Mãe nos Estados Unidos. Isto já foi algo que nós conseguimos em 2023. Também nos candidatamos.
0: Ainda antes desta, digamos, certificação, não é?
4: Exatamente. Ainda nos candidatamos a isso e também a nossa própria credibilidade foi analisada à lupa. Nós tivemos que juntar certificados de habilitações, aquela questão do registro criminal, tudo isso foi visto à lupa e foi validado. Ou seja, obviamente que quando nos candidatamos a um tema destes, pedimos cartas de recomendação, e é verdade que, tal como eu disse há bocado, eu não posso não deixar de agradecer ao município de Mação, às escolas, também ao próprio Instituto Terra e Memória, através, que é um polo da Universidade Politécnica de Tomar, portanto, e à Associação de Ançarém, que fizeram cartas de recomendação em que as rotas eram um parceiro relevante nestes temas do turismo de natureza e tudo o que tivesse relacionado com a ação. Basicamente foi isso.
0: Leonel, agora que há esta certificação, que há este estatuto de utilidade pública, já disseste que a direção, os órgãos sociais vão agora reunir para avaliar caminhos. Pergunto se este estatuto vem permitir criar um caminho diferente daquilo que inicialmente previram para as rotas de mação ou acelerar algum processo. Falo, por exemplo, independentemente do geocaching, dos trailers, dos BTTs, da circulação de passeios nas rotas, de um geoparque?
4: Esse sempre foi o sonho inicial. Atenção, esse foi um sonho inicial criado alguns lá atrás, em 2019.
0: Por isso é que eu fiz a pergunta, se acelera ou se vem alterar aqui um bocadinho o jogo.
4: Vejamos o seguinte. As rotas não têm capacidade, como associação por si só, de criar um geoparque. Um geoparque tem que ser criado por uma entidade suprema, neste caso um município, que é assim que acontece com Arouca, assim que acontece com a Serra da Estrela, o Oeste, o Algarve, os Açores e até mesmo a Sede de Cavaleiros. Portanto, é os próprios municípios que são as entidades promotoras. Depois entregam, sim, a entidades terceiras que fazem essa gestão. No caso de Mação, isso na altura foi avaliado, mas confesso, daquilo que me foi transmitido, os custos podiam se tornar insuportáveis para o próprio município. Agora sim, existem um conjunto de temas que, obviamente, nós, no seu devido tempo, apresentaremos ao município de Mação, que é, efetivamente, o nosso parceiro principal. E agora as rotas, eu acredito que as rotas com este estatuto também para a vertente do turismo serão um dos principais parceiros do próprio município. Nós temos em cima da mesa um conjunto de ideias, não passam de meras ideias, mas que eu posso aqui adiantar algumas. É assim, nós tivemos também pelo meio do processo a questão da designação do encarregado de proteção de dados, que era outra situação relevante e que nomeamos o Rui Moleiro para encarregar a proteção de dados. E quanto ao restante, é assim, há uma situação que nós pretendemos, e já transmitimos isso ao Sr. Presidente José Fernando Martins, na reunião que tivemos com ele em maio deste ano, queremos acabar os 14 percursos pedestres. Isso era, nós neste momento temos 10, iremos ter, estamos a construir o 11º, que é o São José das Matas, Foz do Ocreva, e também a acabar o Val da Mua, que é o 7, mas queremos, em primeiro lugar, terminar os 14 percursos pedestres. Para lá de termos os 14 percursos pedestres, queremos tê-los todos em condições. Isso, para nós, é um ponto de honra. Iniciamos esta semana a mudança da linha gráfica das rotas de Mação. Tivemos um passeio na Queixo-Perra, onde o primeiro painel, já com o novo grafismo, foi instalado e agora outros se seguirão. E depois, existem vários temas que nós temos aqui em cima da mesa. O primeiro é aumentar a relação de parceria com os alojamentos locais do Conselho de Mação. Já fizemos o ano passado um evento e também queremos estabelecer uma parceria semente com a restauração. Isto porque nós entendemos que...
0: Deixa-me só perguntar se esse evento já está a dar frutos. Já, esse evento que foi o primeiro que vocês lançaram. Exatamente. E tentaram juntar todos os operadores, já está a dar frutos?
4: Está a dar frutos visíveis até. Isto porque a primeira situação que foi detectada foi que nós notamos que os alojamentos trabalhavam muito de forma individual. Sei agora, disseram que estão-se a tentar juntar numa associação. Portanto, houve ali um despertar de consciências para isso mesmo. Uma das situações que nós colocamos em cima da mesa ao município é que todos nós ganhamos se compreendermos o turista que nos visita. De onde é que vem, o que é que cá vem fazer, se é negócio, se é em família, se é lazer. Isso é muito importante e para isso nós precisamos de números. São os números que nos vão dar esses dados para que depois as próximas campanhas de marketing possam ser direcionadas. Mas para isso, tal como eu estava a dizer, é necessário organizar quer os alojamentos, quer a restauração. Não faz sentido haverem eventos em Mação e depois as pessoas irem dormir à Abrantes ou Sardual e comerem por aí também. Não faz sentido. Isto é um absurdo autêntico. Portanto, isso é um dos temas que nós queremos também ter em cima da mesa. Outra situação que foi falada, foi pensada, mas ainda é só uma ideia, é que nós estamos a tentar identificar no Conselho de Mação, nos territórios de Mação, zonas que possam ter relevância e que possam integrar a biosfera da Unesco. Isto é, tal como o Paulo do Buquiloco ali na Golgã, poderão eventualmente haver locais em Mação, pequenos nichos de floresta ou de fauna, possam ser protegidos e possam integrar eventualmente esse tipo de designações. O próprio Val do Ocreza, que não é da nossa competência, atenção, mas que nós demos uma ideia ao município da colocação de uma placa na A23, em que, da mesma forma que está aí Castelo de Belvedere, Fortaleza de Abrantes na autoestrada, ter ali, sobre o rio Ocreza, uma placa a dizer Val pré-histórico da arte rupestre do Ocreza. Da mesma forma que existe o de Foscoa. O nosso vale pode não ser tão visível, mas é tão relevante como o de Foscoa. Outra situação que nós queremos avançar é a questão dos geossítios. Nós temos a Semana da Geologia todos os anos, por alturas de junho, mais junho, em que vieram já cá bastantes geólogos e que temos um conjunto de geossítios já devidamente identificados. Agora, obviamente, depois dos identificados, temos que os trabalhar e torná-los atrativos para que pessoas comuns, geólogos, pessoas de geologia que queiram ir lá visitar e descobrir, os possam fazer livremente. Outra situação que também temos pensado é a questão do birdwatching, isto é, a fotografia de natureza. Nós temos em Mação muitos locais onde existem aves, nomeadamente ali na zona dos grifos, portanto na zona dos inventos, e temos um conjunto de locais que temos apontados para o desenvolvimento do birdwatching. E por fim, quando tudo isto estiver mais ou menos concertado, há a ideia desde o início de fazer o Passaporte Rotas de Mação, que é um livrinho com o mesmo formato do, sei lá, da Estrada Nacional número 2, quer em aspecto físico o livro, quer em aspecto virtual através do nosso portal, em que o visitante, o caminhante, o turista, as pessoas de Mação, quem quiser, possa visitar o concelho em cerca de 100 locais. Isto é para ser feito durante um ano, dois anos, três anos, mas pronto, haja tipo ali uma coleção de cromos para se divertir. Em termos gerais, pronto, este é assim um plano a vários anos, e agora pronto, é como digo, o estatuto abre-nos as portas para muita coisa. Saibamos nós caminhar neste caminho que é, tal como eu sempre disse, uma pertença de todos. Um caminho é uma pertença.
0: Com o novo estatuto, as Rotas de Mação querem avançar com projetos que já estavam em preparação. Uma das prioridades é completar a rede de 14 percursos pedestres do concelho, 10 dos quais já concretizados. A associação pretende ainda reforçar a ligação ao alojamento e restauração locais, valorizar geossítios e desenvolver propostas de birdwatching e de fotografia de natureza. Entre os projetos para o futuro está também a criação de uma espécie de passaporte de Rotas de Mação, destinado a incentivar a descoberta de cerca de uma centena de locais do concelho de Mação. O calor vai continuar a marcar o mês de outubro, com as temperaturas a poderem chegar aos 30 graus em algumas regiões de Portugal continental durante a próxima semana. As previsões da Meteored apontam para um período de 12 a 19 de outubro, com temperaturas acima do habitual para esta época e pouca precipitação. O tempo quente deverá chegar também ao centro do país, sobretudo às regiões do interior, onde são esperados valores acima de 27 graus. A Meteored ressalva que ainda existe alguma incerteza devido à distância temporal da previsão e que não está em causa um episódio de calor comparável naturalmente aos registados durante o verão. Agora ao desporto. Abrantes vai receber este fim de semana a fase final da Taça Concelhia de pré-época do Inatel, em futebol de 11, conhecida como Ind Cup. A competição decorre sábado e domingo, dias 10 e 11 de outubro, com 6 encontros para definir a classificação final. Sábado, às 3 da tarde, jogam São Facundo e São Miguel do Rio Torto, Valdas Mozes e Centeiras e ainda Alvega com Cavada. Às 7, o Bem Posta recebe o Amoreira, em encontro de apuramento do 5º e 6º lugares. Domingo, todas as atenções se concentram no Estádio Municipal de Grandes. Às 3 da tarde, a Água Travessa e Alfredo Velha disputa o 3º e 4º lugares. A grande final está agendada para as 6 da tarde. Vai colocar frente a frente os líderes dos dois grupos da fase de grupos, os Lobos de Carvalhal e os Espartanos de Mouriscas. A Indecup encerra assim a pré-época de futebol do Inatel no concelho de Abrantes, antes do arranque das competições oficiais na próxima semana. O fim de semana tem futebol distrital, com a quinta jornada da primeira divisão da Associação de Futebol de Santarém e o arranque do campeonato da segunda divisão. Os encontros estão marcados para este domingo na primeira divisão distrital. O Mação recebe o Torres Novas às 16 horas, no Agostinho Pereira Carreira. À mesma hora, a Brandes e Benfica desloca-se ao terreno do Alcenense, no Estádio Municipal Joaquim Maria Batista. A jornada começa também às 16 horas, com o entroncamento de Vasta Gama, Porto Alto Coroxense, Miense União Tomar, Samora Correia, Os Águias e Ouriquense Pontevel. O último encontro coloca frente a frente o Oriense Moçarriense e começa às 6 da tarde. Na segunda divisão distrital começa este domingo a nova temporada e a Série B apresenta vários encontros de interesse para esta região. O destaque vai para o derby entre Lagartos Estadual e Tramagal, às 16 horas, no Parque Desportivo Municipal de Estadual. O PEC começa o campeonato fora de casa diante do Ferreira do Zezer, enquanto o Alfarede recebe o Mindense no Campo CUF. Também às 4 da tarde, a equipa B do Abrantes e Benfica recebe o Vilarense no Campo número 2 do Estádio Municipal de Abrantes. A primeira jornada fica completa com o Riachense Atalaense e Caxarias Ortiga. Todos os jogos estão agendados para domingo às 4 da tarde. Está também sorteada a fase eliminar da Taça do Ribatejo, que junta já as equipas da 1ª e 2ª Divisão Distrital. O sorteio definiu 10 jogos de pré-eliminatória, agendados para o dia 1 de novembro. Há 6 equipas isentas nesta ronda. Arepa, Torres Novas, Pego, União Tomar, Samora Correia e Glória do Ribatejo, que seguem diretamente para a fase seguinte. Entre os 10 encontros da pré-eliminatória, destaca-se na região o derby entre Tramagal, Sport União e Sport Abrantes e Benfica. Já o Mação tem uma deslocação ao terreno do Amiense. O Ouriquense recebe o entroncamento, o Salvaterrense, o Moçarriense, o Vilarense vai a Pontevel e a Académica de Santarém joga com o Forense, o Alcenense recebe a União de Almeirim, o Coroxense recebe o Bonavente e o Bairrense joga com o Vasco da Gama, enquanto que os Águias de Alpiarça recebem a equipa do Oriense. Os 10 vencedores dos jogos juntam-se às 6 equipas, ficando o centro do quadro de 16 equipas para a eliminatória seguinte da Taça do Ribatejo, que são os oitavos de final. No futebol nacional, os Leões procuram hoje voltar às vitórias da Primeira Liga Portuguesa de Futebol na visita ao Sporting Braga para a 8ª jornada, depois de 2 empates seguidos. Os Leões são 3º classificados com os mesmos 15 pontos de Santa Clara e estão a 6 do líder Futebol Clube do Porto e a 5 do rival Benfica, pelo que podem aproximar-se provisoriamente da liderança caso se imponham em Braga, onde empataram na época passada 2-2. O Braga segue no 6º posto com 11 pontos, menos um jogo, e também pretende voltar aos triunfos depois da igualdade a 0 na visita do Santa Clara. O árbitro João Pinheiro de Braga vai dirigir o encontro entre o Sporting e Sporting de Braga. Está marcado para as 20h15 desta sexta-feira. Antes jogam Moreirense e Gil Vicente. No sábado, às 3h30 da tarde, Casa Pia Santa Clara. 6 da tarde, Marítimo Porto. E 20h30, Académico Viseu Estoril Praia. No domingo, jogam Rio Ave Nacional às 3h30 da tarde. Benfica Guimarães às 18 horas e Arouca Estrela da Amadora às 20h30. O último jogo desta jornada é o Famalicão Alverca, joga-se segunda-feira às 20h15. 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
5: Olá, caros ouvintes. No dia 5 de outubro de 2026, Pedro Sánchez, primeiro-ministro do governo espanhol, foi forçado a convocar eleições antecipadas para o dia 29 de novembro de 2026, chamando assim os espanhóis a decidir qual será a composição da nova legislatura espanhola, que será responsável, entre outras coisas, pela aprovação do Orçamento de Estado, que ficará assim pendente e que será aprovado um pouco mais tarde. No imediato, é verdade que chegamos aqui porque Pedro Sánchez se viu engolido pelos protestos monumentais, conhecidos como os protestos Mari Carmen, por causa da expulsão de Mari Carmen Abascal, uma mulher de 87 anos que foi desalojada do seu apartamento por não conseguir pagar a renda, que subira de 500 para 1.600 euros, valor incomportável para alguém que ofere mensalmente uma pensão de 1.400 euros. Perante a dimensão desumana da expulsão de uma octogenária da sua residência, a sociedade civil espanhola mobilizou-se nas ruas e forçou o governo a procurar alternativas. Na sexta-feira, antes do dia 5 de outubro, Pedro Sánchez tentou fazer aprovar em sede parlamentar duas medidas para minimizar o impacto da gravíssima crise habitacional que enfrenta o Estado espanhol, mas essas medidas foram travadas pelos votos da direita, o que levou a que Pedro Sánchez tivesse dois caminhos. No fim de semana tentou trilhar o primeiro caminho com inúmeras reuniões para encontrar um possível consenso que lhe permitisse manter o exercício governativo até ao final do mandato. Todavia, esse caminho mostrou-se infrutífero e Pedro Sánchez acabou por ser forçado a escolher o caminho seguinte, o caminho das eleições antecipadas, para clarificar o funcionamento e a dimensão do apoio da população espanhola ao governo liderado pelo PSOE. As sondagens de momento dão, contudo, a indicação de que a direita deverá conseguir capturar a sede do poder executivo em Espanha e não o PSOE. Isto porque todas as sondagens dão ao um PSOE em queda, a perder 4,3%, saindo dos 31% que teve em 2023 para 27% nesta fase, ao passo que o PP, que aparece em primeiro lugar, quase nos 32%, em algumas sondagens com 33%, mas mesmo assim a perder entre 0,5 ponto percentual e 1,5%, e o Vox a ser aqui de facto o cabeça de cartaz, apesar de aparecer em terceiro lugar, é o partido que mais sobe, tendo subido cerca de 6% desde 2023, representando agora entre 17% a 19% das intenções de votos do eleitorado espanhol. A coligação Sumar, coligação de partidos à esquerda que ajudaram o PSOE a manter-se no governo, também implode, perdendo cerca de 7% da sua expressão eleitoral, e esta eleição terá ainda uma novidade, que é perceber qual é a pegada nacional do SALF, o partido da ultradireita radical, conhecido como Se Acabou La Fiesta, e cuja agenda acaba por normalizar e civilizar o Vox, que, sendo extrema-direita, é menos radical nas propostas e nas ideias apresentadas do que o SALF. O que é também certo é que esta eleição poderá, uma vez mais, condicionar os governos à esquerda da União Europeia, que são neste momento minoritários e que podem perder um aliado importante com a eventual derrota de Pedro Sánchez em sede eleitoral. É também curioso notar que Pedro Sánchez, que conseguir enfrentar vários escândalos de corrupção, uso indevido de fundos, alegação de peculato e coisas similares por diferentes elementos do seu governo, não conseguiu ultrapassar a gravíssima crise da habitação que Espanha atravessa, ficando assim o alerta para Lisboa de que a não resolução da crise da habitação, que também começa a afetar Portugal de forma significativa, poderá ter um custo político dentro de pouco tempo. Eu volto na próxima semana.
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0: Para o final, o tempo para o fim de semana, 2 dias de céu pouco nublado ou limpo, vento fraco a moderado, com pequena subida de temperatura mínima no interior norte e centro e pequena descida na região sul no sábado e no domingo pequena subida da temperatura mínima nas regiões norte e centro e também no Alto Alentejo. As temperaturas máximas previstas para este sábado apontam na região a 25 graus em Vila de Rei, 26 em Mação, 27 em Abrantes, Constância, em Trocamento, Sardual, Torres Novas, Tomar e Vila Nova da Barquinha, 28 em Santarém. E tudo quanto a notícias. Boa tarde.
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6: Agora estão 24 graus.
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10: 7 horas e 3 minutos.

0: Agora, 23 minutos depois das 7, muito boa tarde.
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0: 28 minutos depois das 7, boa tarde.

0: grandes canções nos finais de tarde da sua rádio preferida. Muito boa tarde, seja muito bem-vindo à emissão da Antena Livre.
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3: Muito boa tarde, bom trabalho se for o seu caso. E se por acaso está na estrada, boa viagem, conduza com precaução e obrigada por dar uma boleia à Antena Livre. E já agora, fica a saber que faltam 18 minutos para as 8 da noite.

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8: E não haja dúvida que escolhemos as melhores músicas para si. É mais uma grande noite aqui mesmo na Antena Livre.

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0: E as últimas músicas fazem furor em todo o mundo, rodam aqui mesmo em Powerplay.
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0: Olá, muito boa noite. Estas são as últimas novidades do mundo da música.
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0: E se gosta de conhecer as últimas novidades do mundo da música, não sai daí. 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
3: E a Antena Livre tem agora 2 horas dedicadas às novidades do mundo da música. Fica a conhecê-las todas em Power Play.

0: Olá, muito boa noite, eu sou o Luís Delgado e este é o Power Play.
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0: Olá, muito boa noite. Estas são as últimas novidades do mundo da música e rodam aqui todas no Power Play.

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0: 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Yeah!

0: E se gosta de conhecer as últimas novidades do mundo da música, fique por aí, eu vou rodá-las todas para si. Boa noite, eu sou o Luís Delgado.
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1: Mesmo o homem mais poderoso não tem tanto poder como pensa ter. Trump fez figura de super-herói dizendo que não precisava de ninguém, pois era o presidente de um super país que não precisava de nenhum outro. Mas o mundo não é como gostaríamos que ele fosse, apesar de todos cairmos nesta ilusão. Iludido pela sua falsa leitura da realidade, Trump lançou os Estados Unidos numa aventura em que depressa se viu mais sozinho do que desejava e impotente para alcançar o que queria. O super-herói fez então beicinho e queixou-se de ter sido abandonado. Coitado. E está-se a ver abandonado em casa por aqueles que nele confiaram, pois não cumpriu o que lhes prometeu. Mas Trump não existe sozinho. Faz parte de um projeto dos que se pensam os maiores e querem tudo e mais um bocado para si mesmos. Perderam a vergonha, ou nunca a tiveram, por isso sentem-se no direito de fazer e dizer às claras as malfeitorias que andam a fazer. Agora que o gato escondido tem o rabo de fora e o poder de Trump e dos seus parece estar em perigo, ele, Trump, não se coíbe de desafiar os seus a fazerem batota. À letra, cito: prometam ao maior presidente de sempre dos Estados Unidos que vão aldrabar nas eleições o mais que puderem, mesmo que não estejam registados para votar. Fim de citação. Vale tudo. Ou, numa linguagem popular, quem não tem vergonha, todo mundo é seu. Não devemos limitar-nos a avaliar e criticar este tipo de comportamento e filosofia. Temos de chamar à razão as pessoas que andam distraídas e aceitam este tipo de postura e ação, ou seja, que votam em pessoas e organizações assim. A democracia é o regime em que a legitimidade nasce nos cidadãos, mas é também aí, nos cidadãos, que ela, a democracia, pode morrer. Não há como fugir disso. É necessário estarmos atentos, pois, como tudo mais, o que vem dos Estados Unidos depressa chega a nós. As modas não são apenas nas calças, são sobretudo os modos de vida, incluindo daqueles que pensam que têm direito a tudo, custe o que custar, mesmo à custa de deixar de lado os que para eles não têm direito a nada. É um velho jogo que há muito mostrou o que vale.
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0: É bom saber que escolheu a Antena Livre para ficar consigo no final de mais um dia. Seja muito bem-vindo. Eu sou a Liliana Wá e é muito bom estar aqui consigo.
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0: Sempre a ouvir grandes músicas, não é? Não é por acaso que está ligado com a sua rádio. Boa noite, seja muito bem-vindo.
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1: Olá, caros ouvintes. No dia 5 de outubro de 2026, Pedro Sánchez, primeiro-ministro do governo espanhol, foi forçado a convocar eleições antecipadas para o dia 29 de novembro de 2026, chamando assim os espanhóis a decidir qual será a composição da nova legislatura espanhola, que será responsável, entre outras coisas, pela aprovação do Orçamento de Estado, que ficará assim pendente e que será aprovado um pouco mais tarde. No imediato, é verdade que chegamos aqui porque Pedro Sánchez se viu engolido pelos protestos monumentais, conhecidos como os protestos Mari Carmen, por causa da expulsão de Mari Carmen Abascal, uma mulher de 87 anos que foi desalojada do seu apartamento por não conseguir pagar a renda, que subira de 500 para 1.600 euros, valor incomportável para alguém que oferece mensalmente uma pensão de 1.400 euros. Perante a dimensão desumana da expulsão de uma octogenária da sua residência, a sociedade civil espanhola mobilizou-se nas ruas e forçou o governo a procurar alternativas. Na sexta-feira, antes do dia 5 de outubro, Pedro Sánchez tentou fazer aprovar em sede parlamentar duas medidas para minimizar o impacto da gravíssima crise habitacional que enfrenta o Estado espanhol, mas essas medidas foram travadas pelos votos da direita, o que levou a que Pedro Sánchez tivesse dois caminhos. No fim de semana tentou trilhar o primeiro caminho com inúmeras reuniões para encontrar um possível consenso que lhe permitisse manter o exercício governativo até ao final do mandato. Todavia, esse caminho mostrou-se infrutífero e Pedro Sánchez acabou por ser forçado a escolher o caminho seguinte, o caminho das eleições antecipadas, para clarificar o funcionamento e a dimensão do apoio da população espanhola ao governo liderado pelo PSOE. As sondagens de momento dão, contudo, a indicação de que a direita deverá conseguir capturar a sede do poder executivo em Espanha e não o PSOE. Isto porque todas as sondagens dão um PSOE em queda, a perder 4,3%, saindo dos 31% que teve em 2023 para 27% nesta fase, ao passo que o PP, que aparece em primeiro lugar, quase nos 32%, em algumas sondagens com 33%, mas mesmo assim a perder entre 0,5 ponto percentual e 1,5%, e o Vox a ser aqui de facto o cabeça de cartaz, apesar de aparecer em terceiro lugar, é o partido que mais sobe, tendo subido cerca de 6% desde 2023, representando agora entre 17% a 19% das intenções de votos do eleitorado espanhol. A coligação Sumar, coligação de partidos à esquerda que ajudaram o PSOE a manter-se no governo, também implode, perdendo cerca de 7% da sua expressão eleitoral, e esta eleição terá ainda uma novidade, que é perceber qual é a pegada nacional do SALF, o partido da ultradireita radical, conhecido como Se Acabou La Fiesta, e cuja agenda acaba por normalizar e civilizar o Vox, que, sendo extrema-direita, é menos radical nas propostas e nas ideias apresentadas do que o SALF. O que é também certo é que esta eleição poderá uma vez mais condicionar os governos à esquerda da União Europeia, que são neste momento minoritários e que podem perder um aliado importante com a eventual derrota de Pedro Sánchez em sede eleitoral. É também curioso notar que Pedro Sánchez, que conseguiu enfrentar vários escândalos de corrupção, uso indevido de fundos, alegação de peculato e coisas similares por diferentes elementos do seu governo, não conseguiu ultrapassar a gravíssima crise da habitação que Espanha atravessa, ficando assim um alerta para Lisboa de que a não resolução da crise da habitação, que também começa a afetar Portugal de forma significativa, poderá ter um custo político dentro de pouco tempo. Eu volto na próxima semana.
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2: Segunda à sexta-feira, a partir das 22 horas, sou eu, Liliana Wá, quem lhe dá grandes canções aqui mesmo, na rádio como você gosta. 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
0: Estamos a entrar na reta final de mais um dia que espero tenha sido muito bom para si. Aqui a esta hora, sou eu, Liliana Wá, quem escolhe as melhores músicas para que o seu dia tenha um final perfeito. Seja muito bem-vindo.

0: 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Muito boa noite, é um prazer tê-lo aí desse lado.
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0: As melhores músicas na sua rádio preferida a tocar comigo. Liliana Oá, como sempre a esta hora. É um prazer, sabia? Muito. Boa noite.

0: Espero que faça um balanço positivo do seu dia e que tenha uma noite fantástica a ouvir as grandes canções da sua rádio.
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boa noite é o Calmamente. Novamente a levar a magia das melhores baladas de todos os tempos, de ontem e de hoje, para que possamos começar e terminar o fim de semana de uma forma calma e tranquila. Eu sou a Kina Oliveira, que está aqui convosco às sextas, da meia-noite à uma, na Antena Livre, a rádio como você gosta, e aos domingos, na Rádio Tágita, a rádio dos bons velhos tempos, das 23 à meia-noite. É realmente um gosto tremendo estar aqui convosco. Espero que se deixem envolver por esta magia e que fiquem comigo. Hoje iniciamos com Marty Balin, Hearts. E quantas vezes os nossos coraçõezinhos não batem mais forte por alguém, por um momento, por uma recordação, por uma lembrança. Certo? Fiquem por aí.

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Gloria Estefan, Reach. Ricky Martin, She's All I Ever Had. Gino Vannelli, Hurts to Be in Love. Adrian Garvitz, Classic. E. Daryl Hall, Someone Like You. E há sempre aquelas pessoas que acabam por ser diferentes, importantes, marcantes, e que mesmo quando vão embora ficam em nós. Há alguém na vossa vida que tenha este estatuto? Continuemos.

passando por aqui. David Guetta, Take Me Now. Diane Warwick, Close to You. David Gilmour, Out of the Blue. Ed Sheeran, The Joker and the Queen. Elton John, Cry to Heaven. E Ellen Page, Memory. É o fim da edição de calmamente do Já Sabe que a magia das melhores baladas todos os tempos de ontem e de hoje passam por aqui através de mim, Quina Oliveira, na Antena Livre, a rádio como você gosta, da meia-noite à uma às sextas-feiras, e na Rádio Itágio, da Rádio dos Bons Velhos Tempos, aos domingos das 23 à meia-noite. Aguardo a vossa companhia no próximo calmamente e deixo-vos com o Eterno Rei, Elvis Presley, and I Love You So. Até lá.

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